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1: Nove e 22.

21 horas 23 minutinhos, Agito 106 Love no ar aqui na sua Nauinha FM 106,3. Ótima noite pra você que tá me dando aquela carona no carro, curtindo aí as melhores músicas, as mais românticas, né? Bom demais ter você junto comigo aqui, né? O WhatsApp tá liberado, 469-8822-3529, pra você pedir a sua música, fazer a sua homenagem, indicar o seu sucesso, tá bom? Vamos voltando por aqui, voltando com mais músicas que tocam o nosso coração, claro. Vamos começar bem assim, ó. Tracy Chapman, Baby Come, I Hold You.

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1: Nove e 43.

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2: Muito bem, 21 horas 44 minutinhos, 21h44 aqui na Naum FM. Agito 106 Love pra você, né? Trazendo as melhores, as mais românticas. E nós vamos para o último bloco aqui do Agito 106 Love. E a gente vai fazer um misto por aqui, né? Começando assim, ó, com Ruge, Um Anjo Veio Me Falar.

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2: Muito bem, 20 horas 56 minutinhos aqui na Nauin FM, 21h56. Estamos chegando aí ao final de mais uma edição aqui do Agito 106 Love, né? Quero agradecer a todos pela companhia, quero agradecer a audiência de cada um de vocês aí que estiveram junto comigo nessa noite bacana de quarta-feira, né? Hoje é dia 5 de agosto, viu, pessoal? 5 de agosto. Quero agradecer a todos aí pela audiência. Obrigado a todos de coração, vocês que estiveram juntinho comigo nessa noite aí, né? É, rapaz, chegamos ao final, né? Quarta-feira já foi a metade da semana, viu, pessoal? A metade da semana já se foi por aqui. É. Você que me deu aquela carona no seu carro também, obrigado pela sua companhia, tá bom? Quero desejar que todos tenham uma ótima noite aí, uma excelente noite. Quero que todos tenham uma excelente quinta-feira também, né? Vamos fazer o seguinte, eu vou deixar mais uma música rodando aí pra vocês. Na sequência, a gente vai curtir aí o Sertanejo Bom Demais. Daqui a pouquinho, o Sertanejo Bom Demais, né? É, no comando do Alemão Blue, tá legal? A última do Agito 106 Love de hoje... Vem nessa pegada, vamos lá com o Bon Jovi, pode ser Never Say Goodbye. Boa noite, né? Never Say Goodbye pra vocês. Até amanhã.

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4: Dez e 23.

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3: Dez e 44.

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8: Onze e oito.

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3: Onze e 26.

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1: Onze e quarenta e oito.

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1: Mariana foi pro mar, deixou seus bens mais valiosos com cachorro.

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3: Meia-noite e 48.

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1: Uma e sete.
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1: Uma e 27.

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3: 1:49.

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3: Duas e nove.
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3: Duas e 48.

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2: Três e dez.
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0: Allan Bonitinho.
1: Aí eu fico emocionado com essa música. Quem que já comprou o disco? Pô, a crise tá mal, hein? Ô, gente, compra o disco, ajuda! Né? É assim, enquanto o disco não chegar a 250, 300, a gente não vai fazer show. Ah, é verdade, porque senão vai ficar um bando de gente lá, toca em descido. A gente, não, a gente quer tocar as músicas novas. Aí se já for platina duplo, aí ninguém gostar do disco, aí tudo bem. Nos perderemos entre monstros. Que foi, eu achei legal, só que eu gosto mais da Cássia Eller cantando. Por enquanto. Ok, então agora a gente já entrou no disco novo, tá? E essa... Às vezes as pessoas me perguntam por que se chama Sereníssima a letra? Que é a música mais rapidinha do disco, tirando Laje d'Or. E de repente, eu não sei porquê, eu só sei que Sereníssima era, é como era conhecida a cidade de Veneza. Isso eu fui descobrir depois, aí eu não, isso não tem nada a ver com a música.
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2: Quatro e quinze.
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2: 4:34.

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2: 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Quatro e cinquenta e cinco.

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2: 5:17.

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1: 5:40.

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2: Olha aí, hoje eu me acordei encarnado, tipo assim, ó. Aquele que não é viado, mas tá encarnado. Eita, né? Só me faltava, né? Hein, gente? Nós somos seres humanos. O veado é um animal. E se você, às vezes, tem por dentro de ti vários animais, que sorte o boi capado. É o touro capado, né? Porque daí vira boi. Pronto. Vira boi. Nossa. Vem cá, meu boi. Fala, minha vaca, hein? Já imaginou? Tratamento aí das pessoas, né? Estão chamando o cachorro de Jorginho, né? Jorginho! Eita, gente, vamos parar com essas besteiras. Nome de ser humano é ser humano. Nome de animal é animal. Se por acaso você tem um cachorro, chama ele de cachorro. Cachorro! Cachorro, vem cá. Isso aí! Daí todo mundo na cidade tem o mesmo nome, os mesmos animais têm o mesmo nome. Que quando tu chamar cachorro, ele vai atender e nunca vai te atacar. Que tu fala assim, cachorro, pronto, o cachorro já vai. Pois é, né? 6:02, acordando aqui com o programinha que não é pró-instituto. É verdade. Ai, ai, ai, se o pessoal soubesse o quanto vale uma saudade... Pior que sabem, né? Porque eles vivem disso, vivem de saudade, relembrando quando ganhava 100 mil por mês. E aí o cara passa a ganhar só comissão. É assim, meu irmão. Hoje é o seguinte, se tu tem a comissão, fica quietinho, pronto, velho. É só receber, tá bom? E por falar em corcoviada no lombo do camelo, eita. E os caras montam, viu, quem monta em cavalo, com certeza monta em camelo, é ou não é verdade? Ah, os recuerdos da 38, ah não, é do 28, é no vilão, quer dizer, no violão, no violão.
3: Véia, acorda, véia. Deixa eu dormir. Acorda, véia. Deixa eu dormir, filha de uma égua. Para. Para. Eita. Olha que diabão. Olha que dia bonito. Nós dois na cama, berrando que nem cabrito. Se você de repente perdeu aquela gatinha... Adota outra. Velho, quem que você vai ficar falando essas coisas no rádio?
4: Deixa eu escutar, que eu prometi pra ele que ia ouvir o programinha e ele ia mandar um alô pra nós.
3: É, mas sempre que tu pede as coisas, ele nunca manda um alô.
4: Pois é, mas vale a pena ouvir o programinha. Se um dia ele lembrar de mim, é porque é

o caos, eu acordo com o sabiá, quer dizer, nem durmo. Agora, se você vive dando uma com a piranha, eita. Gente, quanto mais a gente conhece o homem, mais infidelidade eu vejo. Eita, nós assim. Você viu que aqui a gente não toca em política, não toca em tragédia? Por quê? Porque vale, o que vale é o ego e a égua. É. Na beira-mar, estava eu com meu cavalo a galopar. De repente, um cachorro saiu correndo atrás de nós e nós, na patada, dávamos 110 por hora. Jogando aquela areia na cara do cachorro. Eita, nós. Mas daí depois paramos, conversamos com o dono e era uma cadela. Ai, fiado, uma égua. Gente, vamos acordar porque é 6:06, vai virar. Daqui a pouquinho vem, depois dos 6 vem o quê? 7. Daí vai ser 6:07, certo? Esses back vocal aí no fundo musical é uma coisa muito tradicional aqui, lá, tudo que é lugar. Mas só aqui a gente fala no improviso e te manda recado, te manda aviso. Basta tu mandar 988-22-3529. Quer mandar um oi pro Blue? Ou pro Cru? Ou pro Cu? Eita, para, alemão.

0: Bom dia, gente! Tá no ar o programa, no dia 6 de agosto de 2026, hein? Eu sei que tem gente que hoje acordou só pra ouvir o nosso programa. Já manda um alô pra ti, pro tio, pra avô, pra avó, pra tia, pra comadre, pra compadre, pra compastor.
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Outro dia, dois se encontraram ali, estavam conversando na boa, tipo assim, né? E aí, tudo bem? Como é que tá? Tô bem. E a tua mulher, como é que... Quando o outro pediu da mulher do outro... Tchê, do nada, os caras se pegaram no pau. É, vai entender uma coisa dessa, né? Uns dizem que é o Zinho e o Zão. É. Diz que o Zinho começou com o Zão e o Zão começou com o Zinho. É isso aí. Gente, vamos acordar dando risada porque o dia é da empreitada. É ou não é verdade? Se você tem aquele problema de relâmpago nos olhos, vou te indicar uma solução. Vê se senta num... Eita, viu? Diz que o cara vê estrela, não sei se cura. Eita, não. 6:12, nosso programa já tá no ar, hein? Tô aqui, ó, solito no mais com essa cerração, essa neblina. Tu tá aí, ó, ligado no guril, nas meninas. Não sei do que tu gosta, que hoje tem que perguntar, né? Tu gesta? Acredito que o ser humano um dia pode duvidar do rabo do outro, mas se ele quiser comer, ele come. Para! Falando em rabo, nós nascemos com o rabo preso, gente. É verdade, é verdade. Quando a gente toma aquela vacininha lá quando nasce, ali é pra prender o rabo. Nós já nascemos com o rabo preso, não é? Depois a gente só trabalha pros outros. É verdade. Acreditando nas falsidades do pessoal, lá vai o outro, lá cheio de felicidade, dizendo que... Porque aqui... Não, é mentira! É mentira! Mas se tu quiser saber da verdade, tu fica no nosso programa aqui, que nós fala com sinceridade e não tem essa frescurinha de... Ah, eu quero botar uma calcinha rosa. Para, né, tia?

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3: Vou embora, prenda minha, tenho muito que fazer. Daí foi ele, campo afora, perdido, sem mulher pra ver. Ele disse, não adianta, preciso da minha companheira, vou ter que voltar. Mas era 6 horas 14 minutos daquele dia 6 de agosto de 2026 e tamo aqui vivo mais uma vez, gente.

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1: Acordou com a vaquinha do lado, faz... Não, tu não é cabrito, rapaz. Eita, falando nisso, falando em cabrito, eu dou uns gritos muito especial. Alô, você que gosta do programa mais legal da sua manhã. Isso mesmo! Gente, vamos falar também de pessoas que estão de nível hoje aqui, lá, estão por todo esse mundão ouvindo o programa do Alemão. É verdade. Porque eu tenho certeza que alguém já falou assim, viu? Ouça esse cara às 6 da manhã. É um cu, mas é... Para, gente. Para, só tô brincando. Ó, porque eu boto tudo no meu, tá? O teu eu deixo pros outros botar. Lá pelas tantas, aquela gatinha deu uma olhadinha e disse... Véio, vem cá. Você disse que outro dia podia me pegar. Mas não pega mais, velho. Tu tá com 79 e vamos embora. Ecco. Não capisco niente, não parlo italiano. Ecco. Tu que vai pro lavoro. Tu que gosta do ouro. Gente amiga, gente combinando. Que daqui a pouco nós vamos mandar um recadinho pra ela lá do Fernando. Pronto. Então quando a gente se prepara pra fazer uma ocasião, tu bota no foco, né? É verdade. Daí tu acendeu o farol e vai bisoiando que nem paiol pegando fogo, né? Porque tem gente que tem fogo até no rabo, é mole? É, Alemão, 6 horas 19 minutos aqui, o programa não para, tchê. Se você tá triste hoje, não dá nada, chama a mulher pra dar uma... Para, Alemão. Ih, tem gente que prefere homem. Hoje é assim, né? Nós temos que se acostumar, você tá na Nauim, tá bom? Não se largue pensando que o teu rabo é único. Daqui a pouquinho eu tenho um recadinho todo especial aí para pessoas que ouvem nosso programa. Obrigado, bom dia, 6h20, hein?

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1: Alô, gente, todo dia. Bom dia, você ligado aqui no nosso programa, hein, de segunda a sexta, das 6 às 8 da manhã. Às vezes a gente bota o dedo no buraco errado, aí leva uma picada da cobra, eita, nós, né? Abraço todo especial aí pra você que tá ouvindo o nosso programa. Tem gente que deseja a você tudo de bom. E tem gente que não gosta de você, mas ó, desapega, porque inveja não existe, tá bom? Tamo aí, ligadinho no nosso programa. Hoje, 6 horas 23 minutos, hein? Alô, Simval, Scherheiner, as aptas amoroide, Arlen, isso. Alô, Simval, amigão do Roberto, o Gregon. Alô, você, hein? Fala que o Roberto Gregon mandou e grava pra mim, mandar pra ele, ele me envia. Alô, você, ligadinho, hein? Vamos ver o que ele disse aqui, o nosso querido ô Gregon. Vamos dar uma baixadinha aqui no fundo. Só uma baixadinha, alemão. Pelo amor de Deus, alemão, não faz fiasco. Ah, tá aqui, ó.
2: Simval Scherheiner, tá?
1: Sobrenome. Ah, Scherheiner. É isso aí, gente, né? Porque a gente acontece tudo de bom nessa vida. Às vezes a gente sabe o nome, mas não sabe pronunciar. É assim que diz o gato por lá, tá bom? É o Francisco, Simval Francisco. Bom dia! Feliz aniversário, hein? Amigo de todos os dias das pessoas que mais te amam, tá bom? Tamo no ar e não é à toa. Bom dia, alô, Roberto Gregon. Tá dado o recado. Ou também esqueci de mandar um alô todo especial pro Alisson e pro Ellison. É verdade. Zanini, eco, no capisco niente, mas Zanini, sim, tá bom? Bom dia a todas as famílias que estão ouvindo por intermédio do seu marido, do seu avô, da sua prima, da sua cocote. Tinha, porque ela diz que ouve também o programa do Blue, tá bom? Bom dia pra todo mundo, tamo no ar! Acordei com as vaquinhas me lambendo, eu disse, mal, hoje parece que tô com brilhantina no cabelo. Daí o cara me puxa o pentinho, dá aquela passada e deixa o cabelo bem na linha. É Francisco Barbearia. Alô, você.

Acordei levantando da cama, verdade, né? Porque você não... tem gente que acorda e fica na cama. O cara acorda já levantando. Nessas levantadas, tu tem que dar um tempinho. Quando você levanta da cama, primeiro senta, meu amiguinho. Tem que sentar, tá bom? Eita, senta na cama, dá uma respirada funda. E nós deixamos o Iedo Silva aqui, ó.

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1: Ai, ai, ai, gente, tenho dois recadinhos pra mandar aqui, ó. Isso, é verdade. Um é proibido de mandar. E o outro, eu vou falar depois do outro comercial, tá bom? Eita. Outro dia me fui pro Fandango com a véia. E tu acredita que deu uma diarreia na véia? Tivemos que voltar pra casa. Gente, isso acontece nas melhores famílias. E não é aqui, não. É lá em todo lugar. Portanto, se cuide. Tem que pegar e se cuidar mais, tá bom? Eita.

0: Aproveitando esse restinho de música para mandar um abraço todo especial pro meu professor aí, o Carlão. Alô, professor Carlão, ligadinho com a gente. É, diz que pega o ônibus 6:30, se tiver ouvindo, tá aí um abraço de quebrar as costelas e um tapa na orelha de bom, tá bom? É, isso aí é brother, né? É das antigas, o Carlão, alô Carlão. Isso mesmo, tamo junto, obrigado, hein? Oh, que maravilha. Tamo vivo.
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0: Se você enroscou o rabinho hoje na fechadura da porta, é porque você é mais alto que ela, né, viu? É que a tua nádega dá bem na fechadura. É harto, né? Gente, isso acontece com qualquer pessoa. Não sei se tu já enroscou num fio de pavio. Né? Sabe aquela guitarrinha quando fica no fundo te dizendo assim, ó, fala uma pra aquele vagabundo. Eu não vou falar. Porque vagabundo é vagabundo, Zé Orelhas a orelha. E não chame o ser humano de animal, tá bom, seu burro aí dessa? Mas a mulher pode chamar o homem de jumento, diz, vem cá, meu pintão, ai, ai, ai. Você alemão, para, alemão, tá FM. Louco, hein?
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0: São as manhãs da Anauim, aqui, ó, de segunda a sexta, das 6 às 8 da manhã, nós estamos chegando sempre aqui, ó.

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2: É, tio, outro dia encontrei o Magrinho, falou assim, o Magrinho chegou pra mim e disse, ô tio, tem um real aí? Eu falei, não tenho. 50 centavos, tio, também não tenho. 25, tio, também não tenho. 10 centavinhos, tio, não tenho. Ele disse assim, porra, tio, tu não tem nada? Ele falou, eu disse, tenho, tem um colírio aqui. Ele falou, então me põe duas gotinhas aqui. Eita, você viu que quando o cara... Eu sempre digo que eu sou um pão, né? Um pão duro, isso sim, tá bom? Lembrando que tem pessoas que sempre ouvem a gente. Uma delas é Jacir Calescura, isso mesmo. O homem tá sempre ligado, às vezes esqueço de mandar um alô, porque é assim que funciona, aqui é na correria, no rolê. Os caras acham, eu tô trabalhando, você tá aí tomando chimarrão, esperando a hora do bem bom, que é trabalhar, né? Porque quem trabalha tem aquele baita salário, né? Eu trabalho e tô aqui, ó, na comissão. Na comissão, quer dizer que comissão, alemão. Tá bom? Mandando um abraço todo especial também aí pro nosso querido Valdomiro Cavazini, a dona Marlene, o Marcelo, a Juscelia, isso mesmo, é a família Cavazini na escuta, e tem mais Cavazini na luta, isso mesmo, tem lá na Fornalha, é verdade, Fornalha Pizzaria, hein? 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Bom dia!
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2: Sabe que o Pedro Hortaça, quando foi, já voltou, tá aqui ele, ó. Tá, guarda, a volta do Sorro Manso. Alô, tamo junto aqui, ó. Alô, você que é da torcida do Barranco. É do tempo do Pinico. E lá vem o Zangão que te pico.

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0: 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Bom dia com um Alemão Blue.
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0: Benivaldo, onde é que tu dormiu essa noite, homem?
1: Na baia do cavalo.
0: É, eu notei que a aguinha formosa tá bem delicada hoje.
1: Mas nem passei perto da formosa.
0: Eu vi que as crinas estão mais bonitas, ela tá mais penteada. É, Genivaldo, velho.
2: Eita, programinho bom.
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1: E aí, gente, bom dia, alô você que lambeu a cria já, é verdade, tem gente que tá de bebezinho novo, né? Gilson Rafael é um, tá? É vovô Gilson. Com 32 anos, o Piaia é avô já, mas tu vê? Isso aí acontece nas melhores famílias. Tá aí, daqui a pouquinho, no Sintonia da Cidade, o Gilson tem mais informações sobre a Cilícia. É verdade. Ah, não, é a Cecília. Que Cilícia. Ô, Gilson, tu para com isso, hein? Parabéns, então, pra Keila e pro Gilson, que tem, os avós da Cecília, tá bom? Daqui a pouquinho, então, no Sintonia da Cidade, aqui, Gilson Rafael, a voz veluda do rádio, é... Seu Justino, onde disse que não acordou coçando o saco, hein? Daí a mulher falou assim, é chato... É chato, mulher, porque às vezes a unha enrosca no saco. Sabe quando puxa o fiozinho da blusa de lã? Daí tu diz, puta, não, é só botar pra dentro de volta. É, tu, com a agulha tu puxa, tá bom? Início de manhã do dia 6 de agosto. Alô, hoje é quinta-feira. 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
2: Gente, vamos curtir o nosso programinha. Vocês não podem ficar aí só na caminha, não. É, tem que levantar, fazer o café, tem que gostar de mate, mate. Quem gosta de mate, que mate. Pronto, é verdade, né? Daí diz que o cara falou um dia assim pra mulher dele, assim, mulher, se um dia fartar erva aqui em casa, eu não fumo mais. Eita, não, ah, não, não, eu não vivo. Não, como é que era? Eu perdi a piada, gente. Falando em desgrama, grama e desgrama. O cara gramou a casa dele, falou, desgrama tudo, não gostei. Pronto, desgramou, pronto. Eita, né? Lembrando que a cloaca da galinha é minha, é sua, é de todo mundo, né? 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Sem solavanco, sem tranco, nós estamos pegando no start. Alô, você que faz parte do nosso programa, né? 7 horas 15 minutos, aconteça o que acontecer, eu estarei sempre do seu lado, tá bom? 7h14.

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1: Aproveitando todo o nosso embalo aqui para mandar um abraço pro Alcione, pra Dona Tere, também pro Jones e pro Fernando, também pro Marcos Sabarro e família. Alô, você, Edinho Poli. Mamãe, papai do Filho do Espírito Santo, amém, tamo tudo junto por aqui. Também, seu João Telmo de La Libera, o Mano e o Ita, seus filhos e toda a família de La Libera e também todos os colaboradores em frente à BRF. 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Também pro Renan, pro Brian, tá aí, alô você, além do gauchinho da Ivete, isso mesmo, o Adelar, a Ivete, também o Márcio e toda a equipe da Tropical Ar Climatização e Refrigeração, diz que ouviu esse programa, isso, e já ganha um super descontão na limpeza do ar-condicionado. 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Também um abraço também pro Emídio. Alô, Emídio. Tamo junto, a Margarete também. Alô, você, alemão. Bom dia, alemão. Alemão, o alemão borracheiro. E tem o alemão que faz o cheirinho. E também tem um alemão que faz o programinha aqui, certo? Também pro Valdo, pra toda Valde. 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
1: É isso aí, falando na temperatura, 17 graus centígrados. Isso mesmo, chuva 6%. Umidade relativa do ar 53%. Ventos de 10 km por hora. Hoje nublado também, né? Mas, cara, tá calor. Como é que pode o inverno se calorento? Acho que o nosso verão vai ser frio, hein, gente? Que nada, diz que vai ser um inferno, é verdade. Mas nós sempre vencemos o inverno, o verão, a primavera, o outono. E eu quero mandar um beijo todo especial para Sabiá, esse pássaro maravilhoso. Ele sempre acorda comigo, ele agora tá voltando a falar comigo. Gente, você já falou com um animal? Não? Como que não? Tu fala com os cachorros, com os gatos, vai se ferrar. Não posso falar com os passarinhos. Agora não me chame de São Francisco, hein? Porque essa coisa de santo no pau oco é só o pitoco do meu tiquinho. Eita, nós, né? Com todo respeito, se você acredita na truta, pronto, tu vai pra cama com ela. É verdade, é ou não é? Lembrando você também que o nosso programa é de segunda a sexta, das 6 às 8 da manhã, aqui pela Anauim. Bom dia, é assim que se faz, tá? Nós enrola, mas não casa. Gente, tem gente que não gosta de casar. Entrou aí o Hugo e o Thiago. Vamos ouvir então os guris, né?

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3: É, gente, tamo aqui, preguiçoso. Ah, que saudade no meu sovo. Verdade, gente, o cara foi capado ainda, para.

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1: Você viu que hoje o bolero tá pegando nós de pé? É, até o bicho tá. Eita, nós, nem. Vamos lá, 7 horas 32 minutos. Nosso programa é assim, ó. É pra sua alegria. Bom dia, 106.3. A Rádio Anauim tem 23 anos com você, hein? Titãozinho e Chororó, quem é você?

0: Juventina?
1: Fala, meu bem.
2: Nossa, Juventina, hein? Alô, Chitãozinho, vem pra cá, deixo você pra lá e trago aqui a Juventina e o Florêncio. Brincando de incêndio, ele disse assim:
1: mulher, pega fogo que eu vou te apagar com a mangueira. Ei, gente, para.
2: 7:36, aqui a gente brinca. Isso, é. E o bicho não levanta, é ou não é?
1: Aí, ó, dá uma pegadinha pra ver se dá uma animadinha.
2: Eita, gente, isso é hora? Claro que é. Na hora do acordar, tu diz: vou gastar tudo minhas energias. Vou fazer amanhã. Eita, para. 7:36, lembrando que o nosso programa é de segunda a sexta, das 6 às 8 da manhã. Começamos com Tropeiro, música gauchesca, nativista e tal. E às 7 começa o sertanejo. Agora você tá aqui, ó, de carona com a gente aí, na sua Kombi, no seu Fusca, no seu elétrico, hein? Cuidado pra tomar um choquinho no cooler do vizinho, eita. Falando nisso, ontem você comeu aquele cozidinho? O cara fez um cozido ontem e disse que foi uma maravilha, é verdade, né? Uns chamam de chibiu e tal, coisa. Alemão, para aí.
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2: Música boa, romântica, tá aqui, ó, Zezé de Camargo e Luciano, Quando a Cabeça Não Pensa, o Pinto Entra. Eita, para, alemão, para! Gente, brincadeira tem hora, tem que ser agora. Senhores, senhoras, hein? Senhoras!

0: Ai, ai, ai, vem pra cá. Você já está na Nauim, ok?
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0: Matando o desejo daquela perereca, lá foi o sapo dar uma engolida. Eita, nós, né? Não, quem engoliu foi a perereca, gente. Para! Acorda, filho de uma égua. Eita, nós. Não, tem mulher que é assim, né? Filho de uma égua, acorda! Tiquinho! Acorda, Tiquinho! Eco! Nona! Acorda!
2: Já tô acordada faz tempo, seu filho de uma...
0: É que tá. A nona, quando bebe uma, ela manda no carpido. E a nona é a nona, né? É a mãe da mãe, a nona. Alô, nona Estela, que saudade, né? Tinha, eco, nono, primo, Gambirazzi, eco. A dona Leda, a Neiva, dona Leda, minha mãe. Eco, a Neiva, a Fátima, ei, tia Luísa, tia Vilma, tia Isse. Quanta gente esquecida, uns 2, 3, 4 aqui. Tio, jura, jura que é assim mesmo.
2: Só pra lembrar de toda a saudade que sentimos, sem maldade, aqui é só felicidade. É o Tinoco e o Tinico. Ah, não, é Tunico e Tinoco. Beijinho doce, essa eu gosto, hein?
0: Beijinho doce, canta com eles, canta. E ela tem, depois que beijei ela, nunca mais. É contigo agora.

Gente boa, o tempo passa tão rápido, quando vê a gente já tem que mandar um abraço e dizendo tchau, tô indo, daqui a pouco tem Sintonia da Cidade com Gilson Rafael, a voz veludo da rádio. Gilson, simpatia, informação e credibilidade, é assim que funciona a felicidade, assim é a Ana Win FM, a tua queridona de Francisco, 23 anos com todo mundo, tá bom? Que bom! Só para te lembrar que tudo nessa vida tem uma diferença e nós faz a diferença aqui, meu amigo.

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0: 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Fechou o repolho, tamo junto, hein? Daqui a pouquinho tem muito mais pra você!

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0: 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Valeu, tamo junto! Então, a partir de agora, vem aí com vocês, Gilson Rafael, Sintonia da Cidade. Aguarde, tá bom? Tamo indo!
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0: Valeu, gente. Casa. Tô indo. Vem aí, Gilson Rafael. Beijo no coração. Volto amanhã, 6 da manhã. Obrigado pela tua sintonia. Essa é minha alegria. É um prazer estar contigo de segunda a sexta, das 6

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6: E aí, tudo bem? Agora 8 e 2.

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É isso aí. Mais uma manhã gostosa. Gente, e essa chuvinha aí pra dormir agora de manhã? Não pode, acorda. Quem não trabalha, que não coma, viu? É a palavra de Deus. Meu Deus do céu. E aí, tudo bem, gente? Hoje é dia maravilhoso, esperando por você e você esperando pela gente. Hã? Eu tava esperando pra vir aqui fazer um programa pra você. Eu adoro trabalhar e falar aqui com os ouvintes da Rádio Nauim FM. Quem gosta de ouvir a gente é maravilhoso, né? Muito obrigado a cada um de vocês que sempre valorizam a nossa programação também, tá? Hoje, mais um dia 6 de agosto. É, mais um dia 6 de agosto, mas de 2026, né? Só mudou isso. Hoje é dia da fofoca.

hálito de cafezes agora aqui na minha boca. Tu tem hálito de cafezes, alemão, no, na boca? Tomou um café lá? É, então tá bom, vai, bom descanso, meu querido. Brook, hoje também é dia do World Wide Web. É, hoje é dia do mundo da internet branca. Hoje também, hoje da Revolução Acreana. Hoje é dia de mexer os dedos dos pés. Vou mexer os dedinhos, isso aí, ai que delícia. Hoje é dia do profissional de educação, parabéns. Hoje é dia do Tanhil, Deus no Céltico do Fogo, cruzes. Hoje é dia da oração pelos cristãos perseguidos. Hoje é dia da transfiguração do Senhor Bom Jesus. Mais um dia da valorização do trabalhador agrícola. Países em desenvolvimento sem litoral. Dia das tropas ferroviárias da Federação Russa. Ó, depois daquele drone de ontem que os russos estavam lá explodindo. Antes de ontem, né? Que foi pro ar ontem, né? Depois de ontem, eu pra mim, os russos pra mim, ó. Não vale nada, verdade mesmo. Depois de ter explodido daquela forma, um ser inocente lá querendo explodir o cara trabalhando, velho. Aquilo lá foi muita maldade, né? O drone ficou famoso, né? O drone russo perseguindo aí um cidadão lá que tava trabalhando, vendendo verduras. E o cara falou, não, eu não sou militar, eu estou vendendo. Eu fiquei de cara aqui lá, muita maldade, hein? É, rapaz. E hoje também mais um dia da memória das vítimas de Hiroshima. Viu só? É, mas daí o cara fala que não gosta da Rússia e tá do lado de quem daí? Do lado da Ucrânia? Não, também não. Não é essa a questão. Não tem A e nem B. É, a gente é pelo certo, né, gente? Ah, vamos guerrear com quem tem que guerrear então, né? Não com os caras trabalhando vendendo verdura, velho. Isso é maldade, né, gente? Infelizmente é o mundo que a gente vive. Marco Polo hoje de aniversário. Eu era criança e lembro da Marco Polo. Vi aquele slogan na frente dos ônibus, achava lindo aquilo. A Marco Polo é de Cascavel, né? É de Cascavel, acho que é, né? Hoje também é dia da independência da Bolívia. Hoje é dia da independência da Jamaica. É, rapaz. Ah, não, a Marco Polo é em Caxias do Sul, desculpa, tá? Foi mal aí, errei. Tá? Não, antes que eu me perda aqui, me perda. É de Caxias. Esqueci o nome da firma de Chapéu. Tem Cascavel, o que é Cascavel, gente? Alguém sabe, me avise, por favor. Eu já vou falar também aqui, eu vou pesquisar, vou achar.

0: é a Mascarello, gente. É, eu errei, desculpa. Falei que a Marco Polo era de Cascavel, mas Cascavel é Mascarello. Muito bem. Aí sim, né? Então tá bom. Fala certo pros ouvintes, não pode mentir aqui e falar errado, né, gente? Claro, claro, claro, claro. Tudo certo, tudo resolvido. Bom dia pra você que ouve a gente. 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Mais uma super edição do Janela pra Vida. Bom demais!
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2: De agosto. Prioridades. Melhor é o pouco, havendo o temor do Senhor, do que grande tesouro onde há inquietação. Que as coisas espirituais são mais importantes do que as materiais, todo cristão sabe. Pelo menos em teoria. É o que se aprende desde criança. É necessário

0: É necessário colocar a Deus em primeiro lugar. Fácil de ser dito. O problema é levar essa teoria bonita para o terreno da experiência diária. No mundo materialista em que vivemos, torna-se difícil pensar em Deus quando as crianças estão com fome, com frio e não há nada para satisfazer as necessidades básicas. A mensagem de hoje não é uma apologia à pobreza. Existem pessoas que veem o cristianismo como sinônimo de pobreza. O pensamento bíblico é contrário a esta ideia. Na Bíblia, encontramos os seguidores de Jesus como pessoas abençoadas, em cuja vida há abundância. Salomão afirma no texto de hoje que é melhor ser pobre e estar em paz com Deus e com os homens do que ser rico e infeliz. Existem pessoas obcecadas pelo dinheiro. Não medem consequências, deixam os escrúpulos de lado e usam qualquer método para conseguir riquezas. Deus, a família e os valores passam para um segundo plano. Os anos passam, a velhice chega e um dia descobrem que se esqueceram de viver. Irônico é que trabalharam tanto, lutaram e se esforçaram tanto para viver melhor e não viveram, apenas existiram. Pessoas sábias colocam as primeiras coisas em primeiro lugar. Qualquer problema torna-se possível de administrar quando você faz isso. A Bíblia é clara ao afirmar: no princípio, Deus. No princípio de tudo, dos negócios, da vida familiar, empresarial, profissional, etc. Quando você constrói sua vida e seus sonhos sobre firme fundamento, com certeza o prédio permanece. Faça de hoje um dia para rever as prioridades. O que é mais importante para você? Qual é o lugar que Deus e a sua família estão recebendo? Isso determinará a exuberância de sua satisfação, porque para ser feliz não basta realizar muito, e sim sentir-se realizado com o fruto do trabalho. Que Deus lhe dê um dia cheio de vitórias. E lembre-se, melhor é o pouco, havendo o temor do Senhor, do que grande tesouro onde há inquietação.
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2: Bom dia, tudo bem, Dona Maria? Como vai sua tia? Hoje é Sintonia da Cidade. Tudo de bom pra você. Aí aqueles modão velho que vem falando ao pé do ouvido da gente. O Mike e Lian vem cantando pra gente a primeirinha de hoje com Defendendo a Tradição. Bom dia pra você, ótima manhã de segunda-feira. Hoje tá com cara de segunda-feira, não sei porquê, gente. Hã? Ah, amanhã é sexta-feira já, ainda bem, né? Vamos lá então, coisa boa, bom dia.

0: As músicas do seu rádio por aqui até as 11 tem muito mais sucesso. Daqui a pouco a gente volta.
1: Essa você precisa anotar, porque agora vamos apresentar dicas e truques para a sua cozinha. Para eliminar a baba do quiabo, lave o quiabo ainda inteiro, seque e coloque numa tigela com um pouco de suco de limão, deixando repousar durante 15 minutos. Lave ligeiramente, corte e cozinhe. Daqui a pouquinho tem muito mais. Fique com a gente!

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5: 7h20 da manhã. Informações de hoje. Uma colisão entre duas motos registradas na Estrada do Picadão. Comunidade Santa Rosa, Francisco Beltrão, 7h20 desta manhã. Equipe dos bombeiros prestaram socorro aos condutores. Os dois tiveram ferimentos médios e foram removidos à unidade UPA. A militar também foi acionada para os procedimentos cabíveis ao caso. Então tá aqui esse acidente na Estrada do Picadão. O povo apavorando já no asfalto novo aí, né? Pois é. Tá vendo aqui os destaques das informações policiais da região sudoeste do Paraná. Bom dia aos amigos que ouvem a gente também por aí. No bairro Padre Eurico, alô, Dona Maria Sutil, bom dia pra senhora, tudo bem, Dona Maria? Um abraço, obrigado, diz que ouve a gente todos os dias e agora arrumou o WhatsApp de novo, obrigado, Dona Maria. Dona Maria Sutil, Padre Eurico, obrigado, valeu. A Civil do Paraná, por meio da 19ª, prendeu em flagrante na manhã de ontem um homem de 36 anos durante cumprimento de mandado de busca e apreensão no bairro Sadia, aqui em Francisco Beltrão. A medida cumpriu o âmbito da investigação que apura os crimes de lesão corporal, ameaça e porte ilegal de arma de fogo praticados em novembro de 2025. Conforme apurado, a vítima estava em uma empresa de veículos do bairro Pinheirinho quando foi abordada pelo investigado, que portava uma pistola e teria desferido duas coronhadas na cabeça, ou seja, em sua cabeça. Durante a agressão, o suspeito também teria proferido ameaças relacionadas a desavenças decorrentes de uma antiga relação de trabalho entre os envolvidos. Em razão das lesões, a vítima precisou ser encaminhada para atendimento médico, recebeu 4 pontos na cabeça e o ferimento posteriormente constatado por exame de lesões corporais realizado pela Polícia Científica do Paraná. E as investigações indicaram ainda que o suspeito mantinha uma arma de fogo em sua posse, embora não houvesse registro de armamento em seu nome. Circunstâncias que fundamentou a representação policial pela expedição do mandado de busca e apreensão durante cumprimento de ordem judicial. Os policiais localizaram no interior da casa uma pistola calibre 9mm, municiada com 17 cartuchos, além de um carregador sobressaliente, e o investigado declarou ser o proprietário do armamento que não possuía registro legal. No console do veículo, utilizado pela família, também foram encontradas uma porção de maconha, pesando 11 gramas e 4 gramas e meio de haxixe. Diante dos fatos, o homem foi conduzido à delegacia e autuado em flagrante pela posse ilegal de arma de fogo. O armamento, as munições, os carregadores e as substâncias entorpecentes foram apreendidos e encaminhados para os procedimentos periciais cabíveis. O preso permanece à disposição da justiça e as investigações prosseguem para completo esclarecimento dos fatos. 8h28, bom dia para você que ouve a programação 106 aí no seu carro, no seu rádio, onde você estiver, muito obrigado. Essas são as informações policiais da região sudoeste do Paraná, tudo muito tranquilo nas últimas horas, mais uma vez, graças a Deus. Os destaques de hoje também aqui, para as informações policiais da região sudoeste do Paraná. Vamos aí com o grupo Diário da Informação, o que temos por aqui, deixa me ver. Política não quero, Caminhoneiro morre atropelado na 277, tentava atravessar a via para ir ao banheiro quando foi atingido por um carro. Mas que barbaridade. Em Cascavel, a atropelado nesta manhã. Esse caminhoneiro que tentava ir ao banheiro quando foi atingido por um carro. Foi atravessar a rodovia e acabou sendo atingido aí por um Santana, né? Meu Deus do céu. Coitado do cara, trabalhando, né, velho? Mas também tava dormindo, sei lá, o coitado. Acordou do caminhão, foi fazer xixi. Foi no banheiro, apurado às vezes, né, gente? Saiu correndo e de repente... Puxa vida, que triste, viu? Bom dia pra você, também aqui, acidente lá em Pato Branco, motocicleta, início da noite de ontem, ok? Deixa pros radialistas de Pato Branco falar os acidentes de lá, a gente fala dos daqui, tá bom? Então vamos lá. Gente, são essas as primeiras informações da região sudoeste do Paraná, com os destaques para Cascavel. Só houve essa informação aqui. Um atendimento rápido e o conhecimento em primeiros socorros foram fundamentais para salvar a vida de um homem de 62 anos que sofreu uma parada cardiorrespiratória em Cascavel. O caso aconteceu ainda na quinta-feira, dia 30, e mobilizou equipes do SAMU. Segundo a esposa do paciente, Cristiane Mazoneto, o marido já tinha problemas cardíacos e fazia acompanhamento médico. Durante o atendimento, ele sofreu uma arritmia considerada grave, que pode levar à morte súbita. No momento em que ele caiu, o filho do casal estava próximo, iniciou os primeiros socorros enquanto a família acionava o SAMU. Se ele está vivo, se ele tem uma segunda, terceira chance agora, é graças a eles. E o meu filho também, contou Cristiane. De acordo com ela, a equipe do SAMU informou que a primeira intervenção realizada pelo filho foi essencial até a chegada dos profissionais. O curso de primeiros socorros é muito importante porque realmente salva vidas. Saber como proceder e manter a cabeça fria naquele momento faz toda a diferença, destacou. A ocorrência foi atendida pela equipe do SAMU, formada pelo condutor Antônio, enfermeiro Júlio, médica Maria Júlia e estagiário Rafael, além do apoio dos motolâncias 1 e 2, com os técnicos de enfermagem Elisandro e Tauli. Conforme o relatório com o SAMU, o paciente foi atendido em via pública após uma parada cardiorrespiratória com atuação integrada das equipes e parada foi revertida e o homem foi instabilizado e encaminhado ao hospital. Segue aqui então essa informação, a ênfase para essa notícia que foi ainda dia 30, mas ainda é destaque em todo o estado do Paraná devido aí à agilidade, né? E à rapidez do filho desse senhor que agiu rapidamente e salvou o seu pai da morte, né? Devido aí aos primeiros socorros feitos por o filho, né? Que maravilha. Pá! Esse é filho de verdade. Pá! Aí sim, né, rapaz? As principais notícias de todo o nosso país circulando também a partir de agora no seu

0: Vamos com as primeiras informações policiais do Brasil, que hoje é destaque também na nossa camada espacial nacional, que circula através da internet também, é claro, das principais cidades. Hoje é aniversário de Porto Lucena, Rio Grande do Sul, 71 anos, Pontes e Lacerda, no Mato Grosso, que tem de gaúcho lá, meu Deus do céu. Hoje também é aniversário de Nova Olímpia, no Paraná, 66 anos. E também, é claro, a cidade de Aguaí, São Paulo, hoje completando 137 anos. Aguaí, conheço Aguaí, divisa com Minas, né? Divisa com Poços de Caldas, né? Minas Gerais, ali, cidade legal, a gente tocou muito lá, né? 8h33 agora, bom dia pra você, tudo de bom. Vem com a gente que as informações nacionais, os principais títulos de informações circulam também por aqui a partir de agora, com um oferecimento especial, é claro, dos amigos da Autolata, sempre junto com você. Bom dia, galera da Autolata, por aí ouvindo a gente, obrigado pela audiência. 8h33 agora. Incêndio deixa duas crianças feridas no bairro Serra, em Belo Horizonte. Acidente entre carro e caminhão mata duas pessoas na 158, no Rio Grande do Sul. Militar de 19 anos está entre as vítimas. Segundo suspeito de participar da morte de cozinheiro, é preso em São Paulo. Homem é detido com quase 800 ampolas de canetas emagrecedoras em São Paulo. Polícia investiga a morte de candidato a deputado federal no Rio de Janeiro. Rastreamento de baterias furtadas leva a Rotan até depósito de produtos ilícitos no Mato Grosso. As principais notícias do Brasil por aqui. Também no Mato Grosso do Sul, menino internado em estado grave após ter corpo incendiado por colega de 12 anos. A gente vai pro intervalo, melhor, vai trazendo já para você as informações internacionais por aqui. Bom dia. A Nauin FM, 8h34 agora. Filhote de hipopótamo pertencente à colônia de Pablo Escobar morre após ser resgatado. Irã anuncia acordo com Oman para estabelecer rota de navegação no Estreito de Hormuz. Brasil manterá relações diplomáticas rebaixadas com a Argentina enquanto Milei continuar atacando Lula. Irã afirma que a reabertura do Estreito de Hormuz depende de uma mudança da postura dos Estados Unidos. Bombardeios russos com mísseis deixam pelo menos 17 mortos em Kiev. Homem armado é preso antes de visita de Trump em um campo de golfe nos Estados Unidos. Em meio ao aumento de tensões, Brasil pede que a Argentina retire seu embaixador. Policial dos Estados Unidos se disfarça de arbusto para flagrar motoristas usando celular. Estados Unidos poderão exigir caução de até 1 milhão e 200 milhões de reais para concessão de determinados vistos. Streamers franceses são condenados por atos de violência durante a transmissão ao vivo. Incêndio em grandes proporções avança pela Califórnia e força a retirada de moradores. Ei, Califórnia sempre pegando fogo quando vai embora o inverno, né, gente? Que tristeza, os Estados Unidos, de vez em quando, né, quando passa aquele frio, aquela neve que secou tudo, aí vem as queimadas. Meu Deus do céu. Bom dia pra você. A gente vai até as 11 com muita música no seu rádio. Bom dia, tudo de bom? Pintando pra você mais sucesso, é claro, tem o som dessa dupla que eu adoro. Keila Lima e Rafael, já ouviu, não?
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0: Faz tempo que eu não toco aqui, rapaz. Não puxo sardinha pro meu lado, mas agora vai.

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1: Que música bonita tocou, né? Agora só nós acústico, é. Rolou por aí o som do Fernando Sorocaba. Ou eu vou pra Manfred. Também rolou aquele Lima e Rafael. Programação especial de hoje, quinta-feira, com essa chuvinha. A gente já está de volta. Fica ligado, não sai daí. Fica aí, viu, tio? Fica aí, tio.
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2: E aí, bom dia! 12 para as 9!
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2: Ah, e você tá bem? Tá tudo tranquilo? Um abraço, meu amigo, minha amiga, você que ouve a gente também aí nos mais variados bairros aqui de Francisco Beltrão, né? Pessoal do bairro... Como é que é aquele loteamento novo lá? Como é que tem lá em cima lá o São... Depois, eu esqueci o nome daquele negócio lá, rapaz. Depois da BR, pra cima do bairro Marrecas lá, como é que é o nome? Aquele bairro lá? Nossa, que legal. Temos uma audiência muito legal lá, né, gente? Depois do bairro Marrecas, um pouquinho pra cima do bairro Marrecas lá, né? É, rapaz. Ô, Paulo Menezes, por favor, fala pra mim aí como é que é o nome do teu bairro, meu velho, tá bom? Tá aqui a tua música que você pediu, ó. Segura, Paulinho, valeu. Pérola Negra.

0: Muito bem, vamos falar um pouquinho de esporte para você. É claro que agora tem muito mais informações. Para você que gosta um pouquinho de esporte, segura aí que agora tem Esporte Agora. Bom dia.
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2: Olá, tudo bem? Chegando para você o nosso Esporte Agora de hoje, com a minha apresentação, locutora Patrícia. E com o objetivo de seguir crescendo na Fórmula 1, a Ferrari deu início a uma maratona de contratações. Com a expectativa de 5 novos nomes, 2 já chegaram a Maranello, ambos para a área de chassi. O GP da Hungria, que encerrou a primeira metade da temporada, dando início à pausa de 3 semanas, revelou as falhas de uma equipe que ainda não está pronta para vencer com regularidade. A Ferrari não fez anúncios sobre as novas contratações, mas foram os 2 técnicos que chegaram a Maranello que fizeram questão de oficializar sua entrada na escuderia.
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4: Olá, eu sou Tatiane Chagas e venho trazendo mais uma super dica importante para você poder se alimentar melhor. Fazer as refeições em local calmo. Lembre-se de ficar longe da televisão e mastigar bem os alimentos. Uma boa mastigação estimula o centro da saciedade e assim é possível satisfazer-se com menores quantidades de comida.
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2: É isso mesmo. E por aí a gente vai seguindo também com mais informações envolvendo saúde para você, tá bom? Como é que você tá? Tá tudo certinho, meu amigo? Tá tudo certinho por aí? Tá tudo bem? Receba o nosso carinho, nosso abraço a você que ouve a gente todos os dias. Ô, gente, só para os destaques que temos aqui também, é claro. Deixa eu ver aqui. Cadê? Sumiu daqui? Sumiu? Ah, deixa eu ver aqui. Cadê a minha mensagem que eu tinha separado aqui? A respeito da campanha de vacinação, viu, gente? A campanha nacional de multivacinação 2026 segue até 1º de setembro em todo o país. Aqui em Beltrão, a mobilização busca atualizar a caderneta de vacinação de crianças e adolescentes de até 14 anos, 11 meses e 29 dias. Além de oferecer a oportunidade para que pessoas de todas as idades coloquem as vacinas em dia, a ação tem como objetivo ampliar a cobertura vacinal e prevenir doenças como sarampo e a poliomielite. De acordo com a coordenadora da imunização, a Secretaria de Saúde, melhor, a secretária Tânia Lise, a campanha iniciada na última segunda-feira, dia 3, é uma oportunidade para que pais responsáveis regularizem a situação vacinal de crianças e adolescentes. A campanha tem como principal objetivo atualizar a caderneta de vacinação de crianças e adolescentes menores de 15 anos, garantindo a proteção contra diversas doenças imunopreveníveis e contribuindo para o aumento da cobertura vacinal no município, tá bom? Então segue por aí. Alô, Nicole Dias, bom dia pra você, tudo de bom? Alô, Valmir Francisco, bom dia. Cristina, obrigado pela audiência. Val, Jacir, todo mundo ligado com a programação 106. 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
2: E aí, tudo bem? Bom dia pra você. Agora 9:05.

0: Coisa linda!
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2: Estão chegando com informações nesta manhã chuvosa de novo, meus amigos. É quinta-feira. Bom dia, Gilson, e todos os ouvintes. Maria da Silva, vamos falar hoje do seminário que acontece aqui de gestão pública, aqui na nossa sede da ANSOP. Bom dia, Maria.
3: Bom dia aos ouvintes. É uma satisfação novamente estar falando a esses microfones.
2: Quanto tempo você não falava mais, né?
3: Então, pois é, já faz algum tempo mesmo, né? Eu estou um pouco destreinada já, né?
2: Para quem não sabe, ela é a mãe do Vini e ela é uma vovó coruja, que nem você, Gilson, que é a vovó coruja.
3: Isso aí. Então, hoje nós estamos realizando aqui o Seminário de Gestão Pública. É um evento realizado, então, pela Radar Inteligência, empresa de pesquisa aí que está há mais de 30 anos em Francisco Beltrão, também pela M Consultoria e a DV Consultoria, que é uma empresa nossa parceira aí de Guarapuava. O intuito do evento hoje é trabalhar temas voltados à gestão pública. Nós fizemos, então, a Radar promoveu alguns meses atrás uma pesquisa com todos os secretários municipais da região sudoeste para fazer um levantamento das demandas, dos desafios, das principais dificuldades. E aí, dentre os temas elencados nessa pesquisa, inclusive essa pesquisa também será apresentada hoje pelo nosso diretor, o Tony Topanotti, dentro dessa pesquisa que foram elencados os temas que serão trabalhados hoje, então, durante o dia, neste seminário.
2: Tá certo, foi feito aqui no... Quantos municípios?
3: Nós trabalhamos com todos os municípios que compõem a ANSOP, os 42 municípios, né, que responderam à pesquisa e que foram convidados a participar desse seminário.
2: Bom, isso mostra para ver a realidade de cada município também, né?
3: A ideia é justamente essa, né? Fazer um mapeamento e a gente percebe, assim, Cláudio, que as dificuldades, elas são inerentes, né, nos municípios, elas não mudam muito. Então, junto com a ANSOP aqui também, a gente vai fazer um trabalho aí de apoio também aos municípios, né, numa assessoria e tudo mais. Então, o intuito é fazer com que a região sudoeste também se desenvolva, que as prefeituras consigam, né, trabalhar com esses desafios aí, que consigam prestar um bom trabalho durante o seu período de gestão.
2: Maria, esse seminário vai até que horas aqui na ANSOP?
3: Então, esse seminário ele vai até às 17 horas. Nós teremos na parte da tarde aí as palestras assim consideradas mais técnicas e também mais políticas, né? Nós vamos ter a presença aí do conselheiro do Tribunal de Contas do Estado do Paraná, o Augustinho Zucchi, que é um dos nossos palestrantes. Também teremos o ex-prefeito Kleber Fontana, que vai falar um pouquinho da sua experiência enquanto gestor, né? Então, o que a gente quer realmente é passar para os secretários, para os

0: gestores dos municípios aquilo que é de fato real e aquilo que é possível, né? E que mesmo com tantas dificuldades apresentadas, orçamentárias, dificuldades de pessoas, dificuldades aí na falta de muitas vezes de recursos tecnológicos, né? Mas que é possível fazer uma boa gestão e uma gestão humanizada.
1: Eu comecei com a Maria Ivanete da Silva, informações na Não em repórter Cláudio Melo.
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0: Bom dia, pai. Bom dia, mãe. Bom dia. Ô, gente, vamos com música aqui, ó.
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0: Alô, galera. Oi, gente, bom dia pra você. Alô, galera, vamos lá então, antes da galera trazer aqui a banda da galera, a gente vai falar quem que é a Márcia, né? A Márcia tá com a gente aqui. Como é que é? A meta é construir momentos pelos quais vale a pena existir. Tudo bem, Márcia? Tudo bom, então tá bom. Vamos lá, ela quer ouvir aqui Doce Pecado. Daí eu falei, pede mais duas. Ela quer ouvir Mercosul e também a versão Briga de Foice, com a versão da Sessão Pyunt, com o Ralph e as... Como é que é as irmãs lá? Simone e Simaria? Não, Simone e Simaria não, a Maiara e Maraíza. Tá na agulha aqui já, beleza? Vai, Márcia, obrigado.
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4: E nós somos a banda Doce Pecado.
5: E nós também estamos na pro...

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Porque agora vamos apresentar dicas e truques para a sua cozinha. Corte a cabeça do peixe só depois que ele estiver assado, senão a parte cortada ficará seca e dura. Daqui a pouquinho tem muito mais. Fique com a gente!

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7: Oi, tudo bem? Bom dia, agora 9h29. Opa, beleza? 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
1: 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Nosso amigo Vilmar Vicelli, sempre, sempre de olho na tecnologia e o Yuri na ciência. E a ruiva na invasão de sites WordPress cresce e falhas viram isca para phishing. Meta diz que sua IA também fez ataque hacker a outra empresa. Disney e TikTok fecham acordo para compartilhamento de vídeos curtos. E a Anthropic cria identidades falsas para enganar humanos em novo teste de segurança. Anthropic entra na batalha dos chips de IA para fortalecer o Claude. Meta lança ferramenta de programação com IA para enfrentar OpenAI e Anthropic. NASA revela o deserto brasileiro onde a areia dá lugar a milhares de lagoas. Novo ataque pode contornar passcase do Google Chrome e roubar contas. É o Mundo e Tecnologia para você que tá ligado com a programação 106. Bom dia.
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1: A super banda, indústria musical, vem com tudo por aqui, bom dia.
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5: Oi, bom dia, 9h43.
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5: Ok, reportagem, Cláudio Melo chamando. Alô, bom dia, Cláudio.
7: Muito bem, aproveitar que estamos aqui na ANSOP, vou conversar com o nosso prefeito Carlinhos Turato, ele é nosso presidente, inclusive, da ANSOP. Prefeito Carlinhos, hoje aqui também mais uma vez prestigiando esse evento, né, que a questão da gestão pública é uma coisa tão séria, como o senhor leva também lá no seu município. Bom dia.
8: Bom dia, meu irmão de longa caminhada, gente que tem uma trajetória de amizade lá do Oeste. Não do Sudoeste.
7: Por... de Boa Vista Aparecida e Capitão Leonardo.
8: Isso. E hoje você está há muitos anos aqui em Beltrão. Beltrão que é a referência para o Sudoeste, a maior cidade. E falar em gestão pública é falar todo dia e matar um leão. As receitas, muitas vezes, elas não se comportam da forma que se comporta a despesa. E daí tem que cortar na carne, tem que ter responsabilidade. Nem tudo pode dizer sim. E principalmente, quem leva muitas vezes o gestor para o mato é os companheiros. Porque os companheiros acercam e pedem, que faz, e não, mas dá, é para mim, nós somos companheiros. Só que esquece que por trás disso tem que ter lei, tem que ter responsabilidade e, acima de tudo, tem que ter o compromisso de fazer aquilo que é certo, porque depois não volta atrás. As contas do município, elas são passadas por um filtro junto ao Tribunal de Contas e depois para o Ministério Público e depois sobra só para o prefeito, que é o gestor. Não sobra nem o vento nas costas do prefeito quando ele deixa o prefeito.
7: O senhor tem feito essa fala, inclusive, para os 42 municípios, na condição de ANSOP, da presidente da entidade, o senhor fez essa alerta dias atrás. Hein?
8: Por quê? Porque a gente sabe, a gente vê prefeitos aí que, quando termina o mandato, não adianta, some todo mundo. A perspectiva de cada um correr atrás, de buscar ter algumas pequenas vantagens, e daí o gestor ele acaba ficando sozinho, aquele que é o ex-gestor. Então, o que eu recomendo e digo, vamos fazer aquilo que é certo, No duvidoso, não faço.
7: Tá certo, obrigado, prefeito.
8: Um abraço para vocês todos.
7: Aí o prefeito Carlinhos Surato, que é o presidente da SOP aqui da entidade, falando aqui na programação da Rádio Anauim, informações e reporte. Cláudio Melo.
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5: Aê, chuva, velho, agora. E aí, gente, tudo certinho com você? Então tá bom, obrigado pela sua audiência, tem muito mais músicas no seu rádio. E aí, como é que tá as coisas? Tudo certinho? A gente recebeu aqui agora um lançamento, daqui a pouco eu vou tocar aqui, como é que é o nome da moça aqui? É Sabrina Seleguin. Vamos tocar agora, ver se é bom o trabalho aqui. O pessoal mandando pra gente o nosso querido Rogério Santos. Lançamento independente emocional. Uau, vamos ver se ficou boa. Quem é essa cantora? Não conheço, nunca vi com essa roupa. Então vamos lá, então. Segura mais um sucesso aqui, ó, pra curtir. É, independente emocional. Vamos ver como é que ficou.

Ok, de volta com muito mais músicas na sua manhã, claro, né? Tem hoje, tem sucesso de todos os estilos por aqui. E a gente recorda junto com você o som do Peter Gabriel com o Slit Get Hammer pra curtir e recordar. Segura aí, muito mais músicas no seu rádio. Agora, do Sul pros Estados Unidos. Vamos lá então, ó, que legal. Segura, mais sucessos. Daqui a pouco tem Padre Ezequiel Dalpoz e o Despertai para o Amor. Já já pra você inteirinha no seu rádio. Bom dia, 3 pras 10 agora.

0: Muito mais músicas no seu radio por aqui na Unha FM. Peter Gabriel com Slided Hammer. Produção de Adam Whitemaker, Clayton Mason. And Stop Emotion Nation Prevent My. Legal, hein? Isso aqui, rapaz do céu. A gente já volta com mais músicas, que agora tá na hora de ouvir um pouquinho mais sobre esporte. Aqui na Nauen FM tem Sport News no seu rádio. Bom dia pra você, tudo de bom, e a gente volta com o esporte agora.
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3: O Cruzeiro anunciou oficialmente a contratação do atacante Wesley, ex-Corinthians, que pertence ao Al Nassr da Arábia Saudita. O jogador de 21 anos chega por empréstimo de uma temporada, com opção de compra ao fim do vínculo, e se torna o quinto reforço da Raposa na janela de transferências do meio do ano. Revelado pelo Corinthians, Wesley estava emprestado à Real Sociedad antes de acertar seu retorno ao futebol brasileiro. O Cruzeiro apostou na contratação após as lesões de Gabriel Peck e Luiz Sinisterra, buscando reforçar o setor ofensivo para a sequência da temporada. A expectativa é que o atacante seja integrado ao elenco nos próximos dias e fique à disposição da comissão técnica após a regularização da documentação.
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Olá, meu amigo. Olá, minha amiga ouvinte. Esse é o momento de despertar para o amor, um momento de sintonia com Deus, com a vida, com a graça. Despertemos para o amor. Isso faz a vida mais feliz. Eu queria falar sobre o amor. O amor é bom, mas também traz sofrimento. Por quê? Toda pessoa humana deseja amar e ser amada. O amor é a força mais potente do universo e nós somos frutos do amor porque nascemos de Deus, que é puro amor. Por isso nós temos esse desejo de amor profundamente enraizado em nós. Sem amor, a vida seria pobre. Sem amor, a vida não tem sentido. Só que o amor também fere muito. Muitas pessoas saem muito feridas das relações amorosas. Aí o que nós precisamos perceber? O importante seria perceber que amor não se confunde com sentimento. Ou seja, a pessoa não pode querer estar sempre enamorada. Eternamente. O amor exige que se aceite a outra pessoa como ela é. E isso não é fácil. Você aceita também as fraquezas da outra pessoa, você aceita a mediocridade, você aceita o jeito como ela compreende as coisas. A pessoa é aquilo que ela foi se construindo. Não dá para compreender que o amor é esse sentimento maravilhoso que só flui para as coisas boas. É preciso compreender o amor também como fidelidade, que é a capacidade de suportar a outra pessoa, como ela é. Aqui a gente percebe que não existe amor sem sofrimento, não existe amor também sem renúncia. Só que esse amor, também com sofrimento, quando ele suporta o outro, ele é mais construtivo e ele é mais promissor. Ele promete uma felicidade mais estável. O amor, portanto, pode ferir, mas também pode curar as feridas. Eu desejo que você evolua diariamente nessa compreensão do amor, que você se responsabilize por quem você escolheu, aceite essa pessoa e vá construindo junto o melhor de cada dia, porque Deus, que é amor, está querendo te abençoar o tempo todo para que de fato você seja feliz na tua capacidade de amar.

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2: Muito bem, 10:08 agora, amanhã chuvosa de quinta-feira por aqui. E a chuva vai um pouquinho longe ainda, viu, gente? Daqui a pouco a gente tem pra você a previsão do tempo também pra todo o sul do Brasil e depois também, é claro, aqui pra nossa querida Francisco Beltrão. Fica ligado que já tem mais informações pra você também no seu radio. Tá bom, gente? Obrigado pela sua audiência. E a gente vai trazer um pouquinho de humor pra você também. Vamos ouvir um pouquinho a Hora do Riso? Tem uma piadinha legal pra você, segura.
3: Que tristeza que é essa, rapaz?
4: Ah, Leleco, eu tava lá de boa, sentado num sofá que custou 6 mil reais. Assistindo uma TV de 58 polegadas, 3D, com acesso à internet, pô.
3: Uai, rapaz, mas que isso tem a ver?
4: Uai, aí na melhor parte do filme o dono da loja falou pra me levantar e ir embora, cara.
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2: A música está de volta com a hora certa agora. 10 e 12.
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2: Dia 15 desse mês tem Alexandre Pires em Capanema, hein, rapaz? Olha só na festa do melado. Vai ser legal, hein? É o pagonejo do bom com ele.

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1: Esse é o som do Alexandre Pires, né? Semana que vem, então, em Capanema, na festa do Melado. É, rapaz, coisa boa demais. Vai ter muita música legal. Inclusive, tem dose dupla pra você curtir aqui. Com mais sucesso pra curtir. Alexandre Pires e Mato Grosso e Matias, bem-vindo. Pessoal de Londrina com a gente aí, bom dia.

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1: Bom dia!
2: É hora da previsão do tempo para a nossa região sul, depois também, é claro, para todo o nosso Francisco Beltrão, vai!
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4: Previsão do tempo para quinta-feira, 6 de agosto de 2026. Região sul, em Florianópolis, Santa Catarina, quinta-feira vai ser de céu encoberto, com previsão de chuvisco à noite. Os termômetros registram mínima de 18 e máxima de 28 graus. A umidade relativa do ar oscila entre 90 e 60%. Em Porto Lucena, Rio Grande do Sul, a comemoração de aniversário vai ser com céu encoberto, mas pode chover à noite. Os termômetros registram mínima de 14 e máxima de 25 graus. A umidade relativa do ar fica entre 100 e 75%.
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2: É, e aqui pra Francisco Beltrão, lá vem chuva de novo, né? Marcando aqui, ó.
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2: Os termômetros em Francisco Beltrão registrando a mínima hoje de 15 graus, a máxima de 19 graus. Sol com algumas nuvens no céu, uma nuvem, né? Chove bastante hoje, previsão para 8 milímetros. A umidade relativa do ar, a máxima de 99%. Tá úmido, hein, dona Chica? Miserável. Vamos lá, turma, mais amanhã, sexta-feira, também tem chuva. Amanhã tem previsão, sol com muitas nuvens durante o dia, céu nublado à noite com muitas nuvens, 5.8 amanhã. Previsão para chuva de novo amanhã, sexta. Tem previsão para 4.8 milímetros também no sábado. Tem chuva no domingo, tem 16 milímetros para o domingo, mas bastante chuva no domingo, viu? É, chove no domingão também por aqui. Chuva na segunda-feira também. E por aí segue. É o El Niño trazendo muita intensificação chuvosa aqui para a nossa região sul brasileira. Ah, o sol só volta a brilhar logo na quarta-feira que vem, tá bom? Mas depois chove de novo e por aí vai, chuva todo dia. A previsão é para muita chuva na próxima, no sábado, agora no outro. Tem muita chuva também para semana que vem. Então, gente, meus amigos, lá vem chuva, viu, gente? É chuva para mais de metro. Então fica ligado aí que a previsão do tempo todos os dias a gente traz para você também aqui no seu rail, tá bom? Chuvarada, né, gente? Deus Pai, que loucura!
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2: A previsão para Francisco Beltrão. Então não tem tempo bom para nenhum dia da semana que vem, nem para hoje. Chuva até todo dia, até domingo, sábado, domingo tem chuva, tá? Ei, chuvarada, velho.
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2: Agora no seu rádio para você curtir com a gente por aqui. Tem mais informações. A gente vai chamando unidade móvel.
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2: Fala com a Jussi Correia do MEI, fala.
6: Eu sou com a Jussi Correia, aqui da sala do MEI, Francisco Beltrão. Na próxima segunda-feira teremos um grande evento aqui, Francisco Beltrão, para o pessoal que trabalha com o MEI. Bom dia.
7: Bom dia, a todos os radiovintes. Isso mesmo, Cláudio. Teremos, então, nesta segunda-feira, na Chafe Beer, um evento diferenciado. É, a gente não fez aqui na cidade de Francisco Beltrão nesse formato. Então, será às 19 horas lá na Chafe Beer, para os microempreendedores, então, uma rodada de crédito, negócios e inovação. A rodada de crédito, ela é uma oportunidade, né, para os empreendedores aí, conhecerem as diversas instituições financeiras e as linhas de crédito. Então, você que está precisando, às vezes, de uma oferta de crédito, facilitar aí os recursos, é uma boa oportunidade para que você esteja aí conversando, alinhando, fazendo networking depois aí no final do dia e para estar alavancando a empresa aí num modo geral, não somente para o microempreendedor individual.
6: Bom, é uma troca de ideias e experiências.
7: Isso, além da oferta de crédito que teremos lá no evento, né? Teremos também orientação aí aos empresários sobre planejamento financeiro, análise das melhores opções e contratação consciente, né? Que não basta apenas você ter o crédito, né? Então, contribui isso para muito aí para quem está iniciando e para quem também já tem a sua empresa aí aqui no município.
6: José, vagas limitadas?
7: Isso, são vagas limitadas e a gente está divulgando aí durante a semana, né, Cláudio? Então, precisa ser feitas as inscrições, ainda tem algumas vagas, não fechamos ainda, mas acredito que até amanhã estejamos finalizando para saber o número de pessoas e para a gente poder organizar o evento também e para que fique um evento legal aí que as pessoas possam aproveitar.
6: Bom, vamos reforçar então o convite para essa segunda-feira, dia 10, o local, o horário.
7: Isso, então vai ser na Chaffe Beer, às 19 horas. Lembrando também, Cláudio, né, que esse evento aí é uma parceria entre SEBRAE, as cooperativas de crédito aqui de Francisco Beltrão, Prefeitura Municipal, Sala do Empreendedor e o Banco do Empreendedor. Então, às 19 horas na Chaffe Beer, segunda-feira.
6: Comecei com a Jus Correia, aqui da Sala do Empreendedor, de Francisco Beltrão. Informações da Unidade Móvel para a Programação Anão e repórter Cláudio Melo.
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Aqui o Destino Ingrato. Você de mim. Meu Deus do céu, que música mais feia. Onde é que apareceu isso aqui? Pelo amor de Deus. Não, tem uns lançamentos aqui que não dá de tocar. É muito feio. Deus me perdoe. Angels, pai. A banda Passarela, vem salvar nós aqui, por favor. Que tá feio o negócio aqui. Vai lá. Deus me perdoe.

0: Eita, passarela! Com o sétimo sentido por aqui, galera de Carlos Barbosa, a gente já volta, tchau, gente, já voltamos daqui a pouco. Fica ligado que tem hora do gauchão daqui a pouco, hein? 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
0: E aí, bom dia, 10h38 agora.

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1: Chegou o momento da gente curtir a música gaúchesca e quem gravou música nova foi o cara mais simpático do Rio Grande do Sul. É uma simpatia em pessoa, aquele homem. Meu Deus, é um desânimo na gente, mas tudo bem. Ele é um artista nato, o povo adotou ele como um artista que com certeza deve tudo ao Santo Fole, né? Porque tava morto a pau e o Santo Fole trouxe esse artista de volta depois do... Se não tocar o fundo da grota, não adianta. É ou não é verdade, né? O pessoal do Santo Fole levantou aí a autoestima e o trabalho também do Baitaca, que tava lá esquecido no fundo da grota. E com certeza, depois dessas memes e brincadeiras de internet, o Baitaca conseguiu novamente se sobrepor e conseguiu carreira nacional aí, foi muito legal, né? Todo o trabalho feito, é claro, com esse grande artista, o Baitaca, no seu rádio. E a música nova aqui, ó, ao um gaúcho ao natural. Vamos ver como é que ficou, segura.
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1: Oi, tudo bem? Agora 16, ou melhor, 15 para as 11.
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0: Hermanos Guedes e Amando Costa, Maria Louca no seu rádio. Isso é música de verdade, né, gauchesca, que a gente ama. É encerrando mais uma quinta-feira por aqui de muita música e qualidade pra você. Tchau, gente. Obrigado e até amanhã, às 8 horas, de volta com uma super sexta por aqui, trazendo informações e músicas pra você, tá bom? No Sintonia da Cidade. Tchau, gente. Um abraço. Obrigado. Até amanhã. Vem a última de hoje com a música da saudade.
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0: Leandro e Leonardo com Solidão por Perto. Mais um sucesso pra você recordar com a gente. 2008, o ano dessa canção aqui, ó.

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2: 11 e 1.

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1: Agora falemos do segredo mais imenso de Deus. O segredo. Faça uma aclaração. Ele não é uma força. Ele é a força. Ele não é uma energia. Ele é a energia. Ele não é um Deus. Ele é Deus. No princípio caminhava sobre as águas da terra, fez a terra, colocou a Jesus no seno de Maria, acompanhou a Jesus, ungiu a Jesus para a sua missão na terra, lo acompanhou até a cruz, ressuscitou a Jesus dentre os mortos. E quando ele vem, porque ele vem, começou a igreja. Quando ele vem, começou a igreja. E até hoje ele faz todos os milagros, todas as respostas. É nosso vínculo de amor com o Pai, com o Filho. Ele ainda cambia o pão e o vinho na sangue, no corpo de Jesus. Estamos falando do nosso Senhor Espírito Santo. Vamos a fazer o que fez a igreja. Vamos a pegar três cantos. Um para o Espírito, outro para o Filho e outro para o Pai. Vamos a fazer isso agora diante do nosso Senhor. Preciso que cante comigo, rapazes.

Peça, peça comigo agora. Vem, Espírito. Abre tua boca, jovem. Diz a Bíblia que nos últimos tempos o Espírito vendrá sobre os jovens e eles verão visões, sabrão o que têm que fazer, verão claramente o que Deus quer deles. Corre um risco comigo agora e peça o Espírito. É um desafio. Onde você é mais fraco, Ele é mais forte.

0: Mais forte! Mais forte! Mais forte para ele! 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

Essa canção que eu vou cantar para vocês, ela nasceu de uma homilia que o nosso Papa Francisco fez no dia de São José. E ele fala da família, ele fala do maior projeto de Deus para esse mundo. E ele nos abre os olhos para que nós que conhecemos a verdade de Deus sobre a família, que nós sejamos guardiões dela. E quando o Papa nos pede isso, é o próprio Deus meio que gritando para nós que conhecemos a verdade. Nós precisamos ser guardiões. Guardiões da nossa família, guardiões dos nossos filhos. Nós precisamos ser guardiões da vida. Nós estamos num país que está aceitando tudo, né? Aprovando tudo. Nós precisamos ser guardiões. Família é o maior projeto de Deus.

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1: Onze e meia.

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2: Olá, amigos ouvintes de todo o estado do Paraná. Uma boa quinta-feira a todos. Estamos aqui falando direto dos estúdios da Farcom, a Federação das Rádios Comunitárias do Estado do Paraná. Eu sou Darlan Martins e apresento a partir de agora o programa Fala Paraná, o programa da família paranaense. Junto comigo estão Magno Pinelli e Adriele de Oliveira. Olá, Magno, seja bem-vindo ao nosso programa desta quinta-feira.
3: Olá, Darlan e Adriele, olá, ouvintes do programa Fala Paraná. Hoje é dia 6 de agosto, vamos então com a previsão do tempo para o nosso estado. Ao longo do dia, começa a se formar um ciclone extratropical. Este sistema ajuda a aumentar a instabilidade do tempo, favorecendo a ocorrência de temporais isolados em todas as regiões do Paraná. Os ventos também ficam mais fortes ao longo do dia, principalmente na região leste do estado. Curitiba tem hoje mínima de 15, máxima 22 graus. Maringá, mínima 16, máxima 24 graus. Guaíra tem mínima 17, máxima 26 graus. Ponta Grossa, mínima 14, máxima 22 graus. Estamos chegando novamente para apresentar este programa da Farcom em parceria com as rádios comunitárias do estado do Paraná.
2: Olá, Adriele, seja bem-vinda ao nosso Fala Paraná de hoje. Vamos saudar nossos amigos paranaenses que nos ouvem através de uma das nossas mais de 150 rádios parceiras da Farcom.
4: Olá, Darlan e Magno, olá, ouvintes do Fala Paraná. Hoje vamos mandar um abraço especial para os nossos amigos de Imbituva, que nos ouvem pela Ondas FM, de Indianópolis, que nos ouvem pela Índia FM, de Ipiranga, que nos ouvem pela Instituto Cultural Ipiranga, de Itaipulândia, que nos ouvem pela Sinuelo FM, e de Itapejara do Oeste, que nos ouvem pela Integração FM.
2: Muito bem, Adriele, o nosso carinho a todos os nossos amigos ouvintes, em especial das cidades que você acabou de citar. Vamos então abrir os nossos trabalhos, trazendo as principais manchetes do dia.
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3: Os principais jornais do estado trazem hoje as seguintes manchetes pela Gazeta do Povo. GT Foods investe 120 milhões em fazenda de tilápia no Paraná.
4: Ainda no plano estadual, o jornal Folha de Londrina traz hoje. Apucarana debate impactos do transtorno de jogos e como buscar ajuda.
3: Encerrando o giro das manchetes estaduais, temos o portal G1. Homem preso após vítima de violência fazer sinal de socorro e receber ajuda de testemunhas é solto um dia depois em Pitanga. Mortes de cobradores de dívida em Icaraíma completam um ano sem prisões e sem solução.
2: Estas são as manchetes das notícias de hoje, dos principais jornais e sites do estado. E a seguir, fique conosco, pois está no ar o programa Fala Paraná.
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2: Muito bem, estamos de volta com o Fala Paraná. Para iniciarmos os nossos giros de notícias pelas mais diversas regiões do nosso estado, através das nossas rádios parceiras da Farcom. Vamos então para o primeiro giro de hoje. Magno, por onde vamos começar a nossa viagem pelo Paraná?
3: Darlan, neste primeiro giro de notícias desta quinta-feira, vamos até a região sudoeste do estado. Estamos na linha com o repórter Dejair Fascina, da Rádio Tropical FM de Capanema. Olá, Dejair. O que você traz de notícias desta região para nossos ouvintes do programa Fala Paraná?
7: A Polícia Civil do Paraná esteve nas ruas ontem, quarta-feira, para o cumprimento de 93 ordens judiciais contra uma organização criminosa investigada por tráfico de drogas, associação para o tráfico, comércio ilegal de armas de fogo e lavagem de dinheiro. A ação aconteceu simultaneamente em municípios do Paraná e de Santa Catarina e conta com apoio operacional da Polícia Civil Catarinense, coordenada pela Polícia Civil do Paraná. Foram cumpridos 21 mandatos de prisão preventiva, 37 mandatos de busca e apreensão domiciliar e 35 mandatos de busca pessoal. Também foram determinadas medidas de bloqueio de valores e aplicações financeiras de 26 investigados, além do sequestro de imóveis, veículos e outros bens relacionados à atividade criminosa. Conforme a delegada Franciela Alberton, as ordens judiciais são cumpridas ou foram cumpridas nos municípios de Pato Branco, Vitorino, Francisco Beltrão, Cascavel, Foz do Iguaçu e Curitiba, no Paraná, além de Florianópolis, Balneário Camboriú e Galvão, em Santa Catarina. As investigações tiveram início após a prisão em flagrante de um homem que transportava aproximadamente 65 quilos de maconha em Itapejara do Oeste. Na ocasião, os tabletes da droga estavam embalados em papel de presente, fato que deu origem ao nome da operação. Para o programa Fala Paraná, repórter Dejair Fascina, direto dos estúdios da Rádio Comunitária Tropical FM.
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2: Vocês ouviram então o primeiro giro de notícias regionais do programa de hoje, trazido por uma das nossas rádios parceiras. E já vamos direto com mais informações exclusivas, agora de outra região do estado. Adriele, conte pra gente para onde vamos e qual repórter está na linha aguardando para participar conosco.
4: Darlan, vamos agora até a região dos Campos Gerais. Estamos na linha com o repórter Gasparino Micusca, da Rádio Vale FM de Telêmaco Borba. Olá, Gasparino. O que você traz de notícias dessa região para os nossos ouvintes do programa Fala Paraná?
8: Olá, ouvinte do programa Fala Paraná. A Rádio Vale realizou a divulgação da festa do Senhor Bom Jesus de Nazaré, da comunidade de Telêmaco Borba. E também, pela primeira vez, fizemos a transmissão da missa solene do Senhor Bom Jesus pela Rádio Vale. Muitos ouvintes aguardavam este momento da festa, também vem crescendo a cada ano. Padre Gelso Micusca realizou a troca do manto do Senhor Bom Jesus.
9: Esse manto não é só um manto, esse manto traz também o sentimento de cada um que tocou nele, traz também aí o pedido, traz também a intercessão. Esse manto é o manto desta comunidade, deste povo, é o manto de sentimentos que veste Jesus.
8: No último sábado, também com cartas de agradecimento. Com vocês, o repórter Gasparino Micusca, Rádio Vale do Tibagi FM 87,9, Telêmaco Borba.
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2: Amigos paranaenses, vocês ouviram o nosso segundo giro de notícias regionais pelas rádios parceiras da Farcom. Fique ligado, porque daqui a pouco teremos uma nova rodada.
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2: Para você que nos ouve em cada canto deste maravilhoso estado do Paraná, através da rádio comunitária e da sua cidade, é sempre um prazer estar aqui contigo. E agora vamos trazer informação e conhecimento com o nosso quadro temático de hoje. Magno, conte pra gente quem estará conosco e qual o tema do quadro do dia.
3: Darlan, o nosso quadro temático de hoje é com Altervir Góes, que irá abordar o tema Prazo para Declaração do ITR 2026. Vamos conferir.
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11: Olá, hoje vamos falar sobre o prazo para a declaração do Imposto sobre Propriedade Territorial Rural, o ITR 2026, que começa já na próxima segunda-feira, dia 10 de agosto. Aqui conosco está a Altervir Góes, consultor do Sistema FAEP, que nos ajuda com essa orientação aos produtores. Altervir, até o dia 30 de setembro, então, quem que deve declarar o ITR?
12: Então, deverá declarar o ITR todos os proprietários de imóveis rurais, possuidores de com título de domínio do imóvel, e com exceção dos imune e isentos.
11: Neste ano teve uma mudança aí na forma de entregar a declaração do imposto, é isso mesmo?
12: Realmente, para esse ano houve mudança, né, de 2025 para cá. Então a mudança será o seguinte: agora os imóveis até 100 hectares, ele tem a opção de declarar ainda no programa disponível no site da Receita, e acima de 100 hectares ele entra no portal de serviço da Receita em Minhas Declarações do ITR.
11: E como é que o produtor faz para pagar esse imposto?
12: Então, o pagamento é feito da seguinte forma. Ele pode escolher, né, em parcelar até 4 cotas, né, sendo que nenhuma delas pode ser inferior a 50. Sendo que se uma importância for inferior a 100, ele vai ter que fazer o pagamento de uma cota única.
11: Obrigada, Altervir. Então, vamos ficar de olho para não perder o prazo e ter que pagar multa depois. O Minuto Sistema FAEP fica por aqui. Siga acompanhando as notícias sobre a agropecuária paranaense em nosso site sistemafaep.org.br e em nossas redes sociais. Em caso de dúvidas, entre em contato com a gente. Até a próxima.
3: Vocês ouviram o nosso quadro Minuto Sistema FAEP com Altervir Góes, que hoje tratou do tema Prazo para a Declaração do ITR 2026.
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2: Já estamos de volta e para você que está nos ouvindo aí pela rádio comunitária da sua cidade, e fazemos um convite especial. Participe conosco dos próximos programas Fala Paraná, com sugestões de notícias e informações. E como fazer isso? Muito fácil. Envie uma mensagem para o nosso WhatsApp, DDD 41 98437 1253. Vamos de informação? Vamos chamar então mais um giro de notícias pelo Paraná.
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2: No nosso programa de hoje já tivemos a participação de rádios de algumas regiões do nosso estado. E agora teremos mais notícias exclusivas para você, amigo ouvinte. Adriele, apresente aos nossos amigos qual repórter está pronto na linha para trazer mais um giro.
4: Darlan, vamos agora até a região noroeste do estado. Estamos na linha com o repórter Hugo Oliveira, da Rádio Tâmara FM de Nova Esperança. Olá, Hugo. O que você traz de notícias dessa região para os nossos ouvintes do programa Fala Paraná?
14: Olá, amigos do Fala Paraná. Prefeitura de Nova Esperança alerta sobre possível golpe com agentes comunitários de saúde. A Prefeitura de Nova Esperança alerta a população para que fique atenta a possível golpe que está sendo aplicado na cidade de Nova Esperança com os agentes comunitários de saúde. Pessoas estão se passando por esses agentes para aplicar golpes e cometer crimes contra os populares de Nova Esperança. Alguns casos já foram registrados e a Prefeitura ressalta que os agentes comunitários de saúde, os ACSs, são devidamente identificados com crachás e coletes da Prefeitura. Além disso, a Prefeitura também lembra que os agentes comunitários de saúde estão diariamente nas ruas e cada agente comunitário praticamente conhece a população e cada popular conhece o seu agente comunitário de saúde. Por isso, se você ver um agente diferente, desconfie e entre em contato com a Prefeitura. Desde já, a Prefeitura de Nova Esperança informa que evite passar qualquer tipo de informação ou deixar esse agente falso entrar na sua casa, por poder estar sendo vítima de golpe. É um alerta que faz a Prefeitura de Nova Esperança. Com informações da Rádio Tâmara FM de Nova Esperança, repórter Hugo Oliveira para o Fala Paraná.
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2: Você ouviu mais informações exclusivas do Sistema Farcom, o maior sistema de comunicação do rádio paranaense. E já vamos direto para outro ponto do estado, saber o que é destaque por lá. Magno, e agora, para onde vamos? E quem vai participar conosco, trazendo mais um giro de notícias?
3: Darlan, vamos agora até a região sul do estado. Estamos na linha com o repórter Ednei Cruz, da Rádio Novo Milênio FM, de São Mateus do Sul. Olá, Ednei. O que você traz de notícias desta região para nossos ouvintes do programa Fala Paraná?
15: Olá, ouvintes do Fala Paraná. São Mateus do Sul vive um momento de crescimento econômico e fortalecimento do ambiente de negócios. É o que aponta o estudo Município em Números, divulgado pelo SEBRAE, com dados consolidados até 2025. Elaborado a partir de informações da Receita Federal, IBGE, RAIS, CAGED, INEP e outros órgãos oficiais, o levantamento apresenta um panorama completo da realidade econômica e social do município. Os números mostram que São Mateus do Sul vem consolidando um ambiente cada vez mais favorável ao desenvolvimento econômico, impulsionado pelo fortalecimento do empreendedorismo, pela geração de empregos, pela diversificação das atividades econômicas e pelos investimentos realizados nos últimos anos. Atualmente, o município possui 4.680 empresas ativas, sendo mais de 90% micro e pequenas empresas. Nos últimos 5 anos, o crescimento foi de 39,74%. E somente em 2025 foram abertas 211 novas empresas, encerrando o ano com saldo positivo de 89 novos empreendimentos. O mercado de trabalho também apresentou desempenho positivo. São Mateus do Sul contabiliza 10.339 empregos formais e encerrou 2025 com saldo positivo de 905 novas vagas. Além disso, o PIB municipal alcançou cerca de 1,93 bilhão. Com informações da Rádio Novo Milênio de São Mateus do Sul, repórter Ednei Cruz para o Fala Paraná.
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2: Voltamos com o nosso Fala Paraná e sem perder tempo, vamos conversar com outra região do estado, saber as notícias de lá. Adriele, quem está na linha para trazer o nosso último giro do programa de hoje?
4: Darlan, no último giro de hoje, vamos até a região noroeste do estado. Estamos na linha com o repórter Beto Neves, da Rádio Escala FM de Paranavaí. Olá, Beto. O que você traz de notícias dessa região para os nossos ouvintes do programa Fala Paraná?
24: Olá, amigos. Paranavaí pode servir de modelo para ampliar acesso a medicamentos no Paraná. Uma iniciativa que pode inspirar outros municípios do Paraná está em estudo em Paranavaí. A Secretaria Municipal de Saúde avalia a implantação de novas unidades da farmácia popular em diferentes bairros da cidade, com o objetivo de facilitar o acesso da população aos medicamentos gratuitos. Atualmente, é concentrada em duas unidades, que juntas realizam mais de 1.000 atendimentos por dia. A descentralização do serviço pretende reduzir filas, diminuir o deslocamento dos pacientes e oferecer mais comodidade, principalmente para idosos e pessoas com dificuldade de locomoção. O projeto integra o Plano Municipal de Saúde para os próximos anos e ainda passa por estudos técnicos para definir os bairros que poderão receber as novas farmácias. Se a proposta for implantada, Paranavaí poderá se tornar uma referência para outros municípios paranaenses na ampliação da assistência farmacêutica e na descentralização dos serviços públicos de saúde. Da Central de Informações, da Rádio Escala FM em Paranavaí, repórter Beto Neves.
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2: Muito bem, vocês ouviram o nosso último giro de notícias regionais do programa de hoje, pelas rádios parceiras da Farcom. Agora vamos entrar em contato com a nossa correspondente em Curitiba, a jornalista Vanessa Ricardo, que traz notícias de hoje da capital do Paraná.
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2: Olá, Vanessa, seja muito bem-vinda. O que você tem aí da capital para os nossos ouvintes do programa Fala Paraná?
25: Olá, Darlan. Olá a todos os nossos ouvintes. A Comissão de Constituição e Justiça da Assembleia Legislativa do Paraná aprovou, durante a reunião de terça-feira, dois projetos de lei. Um deles cria diretrizes para ampliar a inclusão produtiva e autonomia econômica de mães, pais e responsáveis por pessoas com transtorno do espectro autista. De autoria do deputado professor Lemos, do PT, a proposta altera o Código Estadual da Pessoa com Autismo e busca incentivar políticas que favoreçam a geração de renda para famílias que dedicam parte significativa do tempo aos cuidados e tratamentos da pessoa com TEA. Também recebeu um parecer favorável o projeto do deputado soldado Adriano José, que garante benefícios para idosos em eventos esportivos realizados no estado. Pelo texto aprovado, pessoas com 60 anos ou mais terão direito a desconto de 50% no valor da inscrição, além da reserva de 10% das vagas em competições como corridas, caminhadas e outras atividades recreativas. As duas propostas seguem agora para as próximas etapas de tramitação lá na Assembleia Legislativa, antes de serem votadas em plenário. A Avenida Visconde de Guarapuava, no centro de Curitiba, deverá passar por um amplo projeto de revitalização. O anúncio, Darlan, foi feito pelo prefeito Eduardo Pimentel, que apresentou a proposta pelas redes sociais. O projeto prevê a requalificação de quase 4 quilômetros da via, que é uma das mais movimentadas aqui da capital. Entre as intervenções estão o aterramento da rede elétrica, a implantação de uma ciclovia no canteiro central e também da renovação das calçadas. A proposta também inclui a criação de jardins de chuva, estruturas que ajudam na drenagem urbana e contribuem para reduzir os impactos de alagamentos durante os períodos de chuva intensa. Segundo a Prefeitura, a primeira etapa do projeto, que envolve a elaboração do anteprojeto e o processo de licitação para a contratação da empresa responsável pelas obras, devem ser concluídas até agosto do ano que vem. A previsão para o início das intervenções será definida após a finalização dessas etapas.
0: Nós já soltamos o edital de contratação da empresa que vai construir o anteprojeto, que são todas as diretrizes, as bases de como será esse projeto de revitalização de 4 quilômetros da Visconde Guarapuava. Então, um movimento importante com iluminação, requalificação de calçados. Aí, até 9 de setembro, nós vamos abrir as propostas e até junho do ano que vem, nós teremos o trabalho sendo feito desse projeto, desse anteprojeto.
25: Segundo o prefeito Eduardo Pimentel, as obras devem começar somente em 2028.
0: A obra, essa da Visconde Guarapuava, a previsão de ter obra efetiva é somente em 2028, né? Fruto de todo esse planejamento que nós estamos fazendo. E lembrar que ainda temos duas obras importantes para começar na cidade, que é a trincheira do Jardim Botânico, que começa no fim do mês de setembro, e está aberto a licitação do trinário da Marechal Floriano.
25: Estão abertas as inscrições para a pré-seleção da Escola do Teatro Bolshoi no Brasil, que será realizada em Paranaguá. A oportunidade, Darlan, é voltada para meninas nascidas em 2016 e 2017 e meninos nascidos entre os anos 2015 e 2017, com ou sem experiência em dança. Durante a avaliação, os candidatos vão participar de atividades compatíveis com cada faixa etária, com exercícios de flexibilidade, coordenação motora e mobilidade. O objetivo é identificar crianças com aptidão para o aprendizado no método Vaga Nova, utilizado na formação da Escola Bolshoi. As inscrições seguem até o dia 24 de agosto e devem ser feitas pelo site da instituição. A taxa é de R$ 40,00, mas alunos da rede pública de Paranaguá e crianças em situação de vulnerabilidade social podem solicitar a isenção. A pré-seleção acontece no dia 26 de agosto em 3 escolas do município. As crianças aprovadas avançam para a seleção nacional da Escola Bolshoi, marcada para outubro em Joinville, em Santa Catarina. A seleção é aberta a crianças de todo o Brasil e busca descobrir novos talentos para a formação em dança clássica, oferecida pela Escola de Teatro Bolshoi no Brasil. O tenente-coronel João Roberto Galeto Alves é o novo comandante do 1º Comando Regional da Polícia Militar, responsável pelo policiamento ostensivo em Curitiba. A cerimônia de transmissão de cargo foi realizada na última terça-feira. Galeto Alves assume o posto no lugar do coronel Marcelo Roque Fávero, que passou para a reserva remunerada após 35 anos de serviços prestados à Polícia Militar do Paraná. O 1º Comando Regional coordena as ações dos batalhões responsáveis pelo atendimento das ocorrências na capital paranaense. Integrante da corporação desde 1998, o novo comandante é formado em administração e possui especializações nas áreas de segurança pública e gestão do sistema prisional. Antes da nomeação, comandava o batalhão de rondas ostensivas de natureza especial e exercia a função de chefe do Estado-Maior do 1º Comando Regional. A expectativa da Polícia Militar é dar continuidade às ações de policiamento ostensivo e fortalecer as estratégias de segurança pública na capital. Eu fico por aqui, Darlan, e volto amanhã com mais notícias.
2: Obrigado, Vanessa, que falou direto de Curitiba, trazendo as notícias do dia da capital do Paraná.
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3: É isso aí, encerramos mais uma edição do programa Fala Paraná. Agradecendo de forma especial a você, ouvinte, pela sintonia neste horário, aí na sua rádio comunitária, que para nós é um sinal de prestígio pela sua audiência.
4: Obrigada aos ouvintes do nosso Fala Paraná, um programa feito com muito carinho para vocês, através da união e parceria de mais de 150 rádios comunitárias espalhadas pelo estado.
2: Agradeço a você, Adriele, ao Magno e ao nosso editor Márcio pelos trabalhos de hoje. E a todos aqueles que colaboraram para a realização deste programa, transmitido para todo o estado, através das nossas rádios parceiras filiadas à Farcom.
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8: 12 horas e 3 minutos, estamos chegando com informações Anauin Notícias. Hoje é quinta-feira, 6 de agosto de 2026. Presidente José Neri Bulim. Vamos ouvir o prefeito Carlinhos Turato. Hoje pela manhã ele participou na ANSOP de um evento, né, de gestão pública a nível de região do Sudoeste.
9: O Beltrão, que é a referência para o Sudoeste, a maior cidade. E falar em gestão pública é falar todo dia e matar um leão. As receitas, muitas vezes, elas não se comportam da forma que se comporta a despesa. E daí tem que cortar na carne, tem que ter responsabilidade. Nem tudo pode dizer sim. E principalmente, quem leva muitas vezes o gestor para o mato é os companheiros. Porque os companheiros acercam e pedem, que faz. E não, mas dá, é para mim, nós somos companheiros. Só que esquece que por trás disso tem que ter lei, tem que ter responsabilidade. E acima de tudo, tem que ter o compromisso de fazer aquilo que é certo. Porque depois não volta atrás. As contas do município, elas são passadas por um filtro junto ao Tribunal de Contas e depois para o Ministério Público. E depois sobra só para o prefeito, que é o gestor. Não sobra nem o vento nas costas do prefeito quando ele deixa o prefeito.
8: O senhor tem feito essa fala, inclusive, para os 42 municípios, na condição de ANSOP, da presidente da entidade, o senhor fez essa alerta dias atrás. Hein?
9: Por quê? Porque a gente sabe, a gente vê prefeitos aí que, quando termina o mandato, não adianta, some todo mundo. A perspectiva de cada um correr atrás, de buscar ter algumas pequenas vantagens. E daí o gestor, ele acaba ficando sozinho, aquele que é o ex-gestor. Então, o que eu recomendo e digo é, vamos fazer aquilo que é certo. No duvidoso, não faça.
8: Tá certo. Esse é o presidente da ANSOP, prefeito, amigo particular nosso, da cidade de Dois Vizinhos, no Carlinhos Turato. Ele tem razão, né? Às vezes, vou ajudar o companheiro, aí passar por cima da lei de responsabilidade fiscal. Ah, você, prefeito, eu te ajudei, me ajuda, né? Por favor. Mas aí sobra para quem? Para o prefeito, né? Se for fora da lei, né? Então faça como ele falou, faça o que está dentro da lei. Prefeito Carlinhos Turato, de Dois Vizinhos, que é o presidente da ANSOP.
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8: 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Hoje tem Internacional e Corinthians, Corinthians e Inter. Segundo jogo da Copa do Brasil, primeiro jogo, o Inter venceu por 2-0. Vereador Bruno Savaro, falando um pouquinho das duas reuniões da semana, né? Na segunda e na terça-feira, inclusive foi aprovado as contas do ex-prefeito Kleber Fontana. Esse é o primeiro assunto.
12: Bom dia, Melo. Bom dia a quem nos ouve na Rádio Nauim. Realmente tivemos a votação das contas de 2024 da antiga gestão. A gente atribui ao ex-prefeito Kleber, onde essas contas no Tribunal de Contas do Estado do Paraná foram aprovadas, com ressalvas, mas foram aprovadas. Foi encaminhada à Câmara de Vereadores. Na Comissão de Finanças foi ali decidido pela reprovação das contas. Só que esse parecer veio para o plenário da Câmara de Vereadores votar e o plenário derrubou o parecer da comissão, aprovando as contas do Kleber. Entendendo que lá naquele momento havia uma lei do déficit atuarial do Previbel, existia uma lei aprovada pela própria Câmara, no antigo mandato, onde não estávamos ainda, permitindo que fizesse um parcelamento num período maior, para que pagasse em mais tempo um déficit futuro do Previbel, um déficit que não existe hoje ainda, hoje tem um bom valor em caixa, cerca de 300 milhões de reais, mas no futuro vai ter um déficit, então ele já tem que fazer o repasse aí mês a mês para evitar essa quebra, vamos dizer assim, do Previbel no futuro. Foi aprovado pela Câmara de Vereadores essa lei, lá em 2021,

0: previsto. Eu votei contrário naquele momento, porque entendo que agora existe uma decisão judicial, dando conta que o parcelamento tem que ser acima, pelo menos, do juro, acima, que esse ano vai ser abaixo, uma amortização negativa esse ano, menos 7 milhões. Enfim, considerando tudo isso, é algo bastante complexo, mas considerando aí o respeito à norma aplicada, o respeito à norma aprovada, o respeito à soberania do plenário da Câmara de Vereadores, que eu votei, considerando a lei que tinha sido aprovada pelo mandato anterior, votei a favor aí das contas do ex-prefeito Kleber Fontana.
1: Bom, o tabuleiro começa a se mexer, né? Teremos aí uma eleição na mesa executiva, né, do nosso legislativo, inclusive o seu nome também está à disposição, pelo que a gente percebeu. Claro, todos os vereadores que compõem a vereança têm esse direito de pleitearem a presidência da casa. Como o senhor está analisando esse momento aí?
0: Olha, é um momento bastante delicado. Esse ano nós teremos, além da eleição para a presidência da Câmara, teremos a eleição presidencial do Brasil, teremos o governo do Estado, deputados estaduais, federais, dois senadores. Então, é um momento.
1: Governadores também.
0: Governadores, é um momento político muito delicado, porque nós teremos bastante, assim, não vai ser um segundo turno, um segundo semestre que alguém vai morrer de tédio, né? Porque vai ter fatos novos todos os dias. Estamos conversando com os vereadores, não há nada consolidado ainda em relação à presidência. Temos aí sim o apoio de vários pares da casa. Nós entendemos a importância de termos um presidente da Câmara, um presidente independente, um presidente que saiba sobre a separação dos poderes, que tenha ciência de que a Câmara de Vereadores não é um puxadinho da Prefeitura, que tenha essa diferença, essa separação entre o Executivo e o Legislativo, né? Nós não podemos eleger um presidente da Câmara que seja, servo do Executivo Municipal, né? Nada contra o prefeito, a vice-prefeita, mas nós temos que ter uma Câmara independente, uma Câmara forte. E considerando isso, né, estamos conversando com vereadores, não temos nenhuma vaidade a esse respeito, está sendo construído um nome comum da oposição, que eu imagino que terá sucesso. Hoje a oposição é maioria na Câmara,
2: Pai?
0: isso é consolidado, e se manter a unidade, se manter todos aí juntos, eu imagino que faremos a presidência da Câmara, seja qual for o vereador, né, seja eu, seja o vereador Oberdan, Dile, que é quem se posiciona hoje ali com certa viabilidade. Isso independente, nós vamos até o final entrar num consenso e apoiar esse candidato único. E com certeza vamos ter um sucesso na eleição na presidência da Câmara, mas isso não é para medir força com o Executivo, né? Muito pelo contrário, é para manter a independência dos poderes.
1: Está aí a presença do vereador Bruno Savaro, né? Foi aprovada as contas do ex-prefeito Kleber Fontana, né? Na Câmara Municipal de Vereadores, e ele falou sobre a sucessão na mesa executiva, né? Quem será o novo presidente, a nova presidente, enfim, do Legislativo Beltronense. Ah, muitos querem, né? Lógico, tem gente que não fala, mas quer. Mas, enfim, vai ter que ter aquele acerto político lá entre eles, entre os vereadores. Olha, te dou dois cargos de comissão aí, mas você vota para mim, você escolhe dois caras aí para trabalhar aqui na Câmara. É o normal, não é nada normal, né? Mas vamos esperar. É que o tabuleiro está se mexendo. Nós estamos em agosto, dezembro está aí, a eleição no começo de janeiro, né? Vamos aguardar aí o andamento das eleições. Nós temos eleições no país, né? Claro. Presidentes, senadores, deputado federal, estadual, governadores, mas essa é uma exclusividade do novo presidente, nova presidente do Legislativo Beltronense.
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0: 12 horas com 15 minutos. Vamos conversar agora com a Maria, né? Maria da Silva, ex-secretária de Educação do município. Hoje ela está na pesquisa Radar, mas o tema hoje abordado e na Assembleia foi uma palestra a nível regional, né? Sobre gestão pública, Maria.
1: Bom dia aos ouvintes. É uma satisfação novamente estar falando a esses microfones.
0: Quanto tempo você não falava mais, né?
1: Então, pois é, já faz algum tempo mesmo, né? Eu estou um pouco destreinada já, né?
0: Para quem não sabe, ela é a mãe do Vini e ela é uma vovó coruja, que nem você, Jus, que é a vovó coruja.
1: Isso aí. Então, hoje nós estamos realizando aqui o Seminário de Gestão Pública. É um evento realizado, então, pela Radar Inteligência, empresa de pesquisa aí que está há mais de 30 anos em Francisco Beltrão, também pela M Consultoria e a DV Consultoria, que é uma empresa nossa parceira aí de Guarapuava. O intuito do evento hoje é trabalhar temas voltados à gestão pública. Nós fizemos, então, a Radar promoveu alguns meses atrás uma pesquisa com todos os secretários municipais da região sudoeste para fazer um levantamento das demandas, dos desafios, das principais dificuldades. E aí, dentre os temas elencados nessa pesquisa, inclusive essa pesquisa também será apresentada hoje pelo nosso diretor, o Tony Topanotti, dentro dessa pesquisa que foram elencados os temas que serão trabalhados hoje, então, durante o dia, neste seminário.
0: Tá certo, foi feito aqui no... Quantos municípios?
1: Nós trabalhamos com todos os municípios que compõem a ANSOP, os 42 municípios, né, que responderam à pesquisa e que foram convidados a participar deste seminário.
0: Bom, isso mostra para ver a realidade de cada município também, né?
1: A ideia é justamente essa, né? Fazer um mapeamento e a gente percebe, assim, Cláudio, que as dificuldades, elas são inerentes, né, nos municípios, elas não mudam muito. Então, junto com a ANSOP aqui também, a gente vai fazer um trabalho aí de apoio também aos municípios, né, numa assessoria e tudo mais. Então, o intuito é fazer com que a região sudoeste também se desenvolva, que as prefeituras consigam, né, trabalhar com esses desafios aí, que consigam prestar um bom trabalho durante o seu período de gestão.
0: Maria, esse seminário vai até que horas aqui na ANSOP?
1: Então, esse seminário ele vai até às 17 horas. Nós teremos na parte da tarde aí as palestras assim consideradas mais técnicas e também mais políticas, né? Nós vamos ter a presença conselheiro do Tribunal de Contas do Estado do Paraná, o Agostinho Zucchi, que é um dos nossos palestrantes. Também teremos o ex-prefeito Kleber Fontana, que vai falar um pouquinho da sua experiência enquanto gestor, né? Então, o que a gente quer realmente é passar para os secretários, para os gestores dos municípios, aquilo que é de fato real e aquilo que é possível, né? E que mesmo com tantas dificuldades apresentadas, orçamentárias, dificuldades de pessoas, dificuldades aí na falta de muitas vezes de recursos tecnológicos, né? Mas que é possível fazer uma boa gestão e uma gestão humanizada.
0: Obrigado aí, Maria. Hoje o tema, então, aí, a palestra na ANSOP foi sobre gestão pública. Inclusive, não terminou ainda, né? Termina à tarde. À tarde vai estar a presença do ex-prefeito Kleber Fontana, falando dos 8 anos de gestão pública dele. O ex-prefeito de Pato Branco, ex-deputado e hoje conselheiro do Tribunal de Contas do Estado do Paraná, estará presente, Agostinho Zucchi, então, vai até às 17 horas de hoje. Já voltamos.
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1: 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Bom, destaque final, ontem nós tivemos jogos da Copa do Brasil, né? O Grêmio passou, o Vasco passou, Cruzeiro também, Palmeiras. Hoje vai ter mais dois jogos, os últimos dois classificados da próxima fase da Copa do Brasil. Inclusive, sexta-feira, amanhã, 11h30 da manhã, na sede da CBF, será realizado o sorteio. O Clube Esportivo União se preparando, já viaja amanhã, sexta-feira, tem jogo sábado e Maeco também, jogo decisivo aí, sábado em São José dos Campos, jogo às 19 horas, né? Liga Nacional. Estas e muitas outras serão destaque para você no Panorama Esportivo. Um abraço, uma boa tarde de quinta-feira a todos.
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0: Alô, você, boa tarde. São 12 horas mais 27 minutos. Está no ar o Panorama Esportivo. Hoje, dia 6 de agosto, Itamar José Cláudio Melo vai destacar para você. Na Copa do Brasil, do Betinho e do Batuta, o Vasco tem classificação para a próxima etapa. Pelo Rio Grande do Sul, deu Grêmio ontem classificado. Palmeiras também. Hoje tem dois jogos da Copa do Brasil. Campeonato Paranaense Sub-11. Tem o Sudoeste Futsal classificado. Tem rodada nesse final de semana em Beltrão. As últimas do União, que viaja amanhã. E as últimas do Marreco, que treinou pela manhã, recebe folga à tarde e viaja amanhã cedinho, 5 da manhã, Batalha São José. Muito bem, vamos falar de base. Cláudio, sabia que tem o Sudoeste Futsal, categoria sub-11, que está aí, Cláudio, indo avante. Teremos uma nova etapa em Beltrão neste final de semana. Já vamos ouvir o Marcos aqui, Cláudio.
1: Marcos Constantino?
0: Isso.
1: É, sub-11, nós temos história aqui, né? Inclusive, se o senhor lembra da Copa Cressol, né? Aquela menina da ABF aí. Ganhavam tudo na região. Que bom, né? Que tenhamos novos talentos aí, com essa idade, né, Itamar? Pode ser sub-7, sub, né? Esse sub-11. Tem que valorizar, né?
0: Vamos ouvir então o Marcos, que fala como é o projeto.
2: Boa tarde, Itamar. Satisfação conversar com vocês. O Sudoeste Futsal, a gente está disputando a categoria sub-11, né? Do estadual, NFP, super estadual, né? O qual a gente vai estar disputando a fase semifinal aqui no Francisco Beltrão, no Ginásio Arrudão. Como a gente ficou nas primeiras colocações gerais no Paraná, a gente teve o direito de trazer para cá. Então, o Sudoeste Futsal é um projeto qual a gente tem as crianças, né, que treinam aí em alguns ginásios aqui da cidade, né, que a gente faz alguns treinos por semana. E a gente manteve essa categoria sub-11, que é a base que foi campeã da Copa Brasil ano passado, né, que são os meninos aqui de Francisco Beltrão. Alguns meninos jogam clubes, né, como Azures, Chapecoense, então a gente manteve essa equipe e estamos nas finais aí do Super Estadual.
3: Bom, e vai ser em Beltrão agora, então, a próxima etapa?
2: Sim, inicia-se amanhã, sexta-feira, né, às 19h45, aqui a gente já tem o primeiro jogo contra o Galo, né, Galo dos Vizinhos, né, na sequência, no sábado de manhã, às 9h45, contra a equipe de Foz do Iguaçu, a 3 Beta, e na parte da tarde, às 13h45, contra a equipe do Arena Futsal de Londrina.
3: Já saiu campeão agora, nesse final de semana?
2: Não, essa é a fase semifinal.
3: Semifinal agora.
2: Isso.
3: Então vai classificar dois para...
2: Dessa nossa fase aqui, são quatro grupos, né? Então, desse nosso grupo sai dois classificados para as fases finais.
3: E depois daí num outro local, numa outra cidade.
2: Exatamente. O mais bem colocado, né? O primeiro geral aí, que ele tem o direito de puxar a fase para o seu município daí.
3: Quantas etapas já o Sudoeste Futsal disputou até o momento?
2: Foram três etapas. Três etapas foram disputadas, né? O que nos credenciou aí a trazer para nós aqui a fase Francisco Beltrão, o qual nós ficamos em terceiro lugar geral no Paraná.
3: Bom, e quantas etapas depois dessa de Beltrão classificando, teremos mais quantas daí? Mais duas, três?
2: Não, daí a partir de agora é a etapa final. A etapa final, essa é a etapa semifinal, né? Por isso que a gente conta aí com a presença de todos, né? Convidamos todos para que venham acompanhar aqui, que é muito importante, né? Aí a gente classificando, estamos na etapa final.
3: Bom, e como está se mantendo o Sudoeste Futsal nessa categoria? Tem despesa, tem viagens, né?
2: Na maioria das vezes aí os pais que se ajudam, né? Temos alguns patrocinadores, né, que estão sempre junto conosco aqui, mas a gente sempre está trabalhando, buscando melhor aí com a equipe aí de empresários, né, pessoas que nos apoiam aí para a gente estar fazendo o projeto sempre seguir em frente.
3: Bom, e depois, para o ano que vem, o projeto vai para uma outra categoria ou vai manter a mesma categoria?
2: O ano que vem a gente vai estar entrando no estadual com outras categorias também, mas essa categoria sub-11, que o ano que vem será sub-12, a gente vai manter. Já temos já a conversa, tudo acertado com os pais aí, que será a categoria que a gente vai manter para o ano que vem, que será uma das principais.
3: Todos os atletas beltronenses?
2: Alguns sim, a base sim, a grande maioria sim, né, mas temos atletas aqui da região aqui, né, tem atletas da região, porque a gente sempre procura fortalecer o grupo, né, então são atletas que já vêm jogando junto há 3 anos, né.
3: Então vamos lá, então. Começa então nessa sexta-feira e termina.
2: Isso, início sexta-feira, né? Sexta-feira, às 19h45, né? Nós temos o primeiro jogo. Mas a competição começa às 19h, onde a equipe de Londrina joga contra a equipe de Foz, né? E termina no sábado à tarde.
3: Então, entrada franca no Arrudão.
2: Isso, entrada franca no Arrudão aqui. Convidamos a todos que venham prestigiar.
0: Muito bem, então mais uma etapa. Começa aí amanhã à noite, lá no Arrudão, categoria Sub-11 Paranaense. Parabéns ao trabalho do Marcos no Sudoeste Futsal. Cláudio Melo manteve a base do ano passado, vai continuar o projeto e no ano que vem vai com o Sub-12. Não, aí que nasce um atleta de futsal, né, Melo?
1: Justamente, né? É por isso que eu falei anteriormente, né? Eu já vivi esses momentos aí, na época, né? E eu valorizo também. E você que está nos ouvindo, valorize. Se você não tem dinheiro, não quer ajudar, vá lá, pelo menos incentivar os meninos, né? Aplaudir. É muito importante, mas isso aí. Vem, a base é. Eu digo que a base ela é a formação de todos os atletas, sem dúvida nenhuma. Ah, o cara chegou até os 18, como eu sempre falo aqui. Ah, você não deu nada. Não, tudo bem, não deu nada. Formou cidadão, né? O cara tem uma obediência, tanto em casa como fora de casa, né? Na educação. Primeiro é formar cidadãos. Agora, se chegou lá aos 18,
0: viu? Cláudio, eu vou adiantar bem aqui. Chegou Betinho no Marreco, certo? Então, Betinho, certo? A viagem amanhã, né? Então é o seguinte, não teve tempo hábil para relacionar os 14. Certo. O que estavam na relação do voo vão ir. Então tem jogador que poderia ir e não vai.
1: Tá, mas daí mudaram a relação?
0: Não pode mudar.
1: Pois é, não pode.
0: Foi lá, já venceu o prazo. Ele chegou quando? Segunda tarde, não teve mais tempo hábil de dizer. E até porque ele não tinha como dizer eu quero isso, isso, isso. É. Ele foi se adaptando na segunda tarde, na terça de manhã, na terça de tarde, na quarta de manhã, na quarta de tarde e hoje pela manhã. Mesmo assim, 12 jogadas novas. 12 esquemas novos.
1: Tá, mas como que ele vai fazer então?
0: Vai ter que trabalhar com aqueles que já estão confirmados na relação do voo. Que é uma semana de antecedência para você enviar a relação. É. Conseguiram trocar o Jonathan, escalado para viajar no voo, pelo Betinho, que é o treinador. Foi a única saída que tiveram, que conseguiram. É. E se tiver algum jogador que estava relacionado no departamento médico, é obrigado a isso e não é multado. Sabia que a liga é assim?
1: Complicado, né?
0: Complicado.
1: Podia ser mais flexível, né? Deu uma lesão, uma doença, uma gravidade, né? Troca, por que não? Seria justo.
0: Ah, no Paranaense, quem tem autonomia, até na última hora,
1: mas é diferente,
0: entendeu?
1: Né?
0: No dia do jogo, meia hora antes, é o treinador, a equipe. Na liga, não, eu não sabia, Cláudio.
1: Não, pra mim,
0: eu
1: não
0: sabia. Eu achava que o Betinho, o treinador, e hoje, por exemplo, ia chegar e olha, os 14, a relação está aqui. Não.
1: Não. É com antecedência, então.
0: Com antecedência.
1: Eu não sabia desse detalhe.
0: Então, assim, pra galera entender, os 14 que vão, não foi o atual treinador que relacionou.
1: Certo.
0: Vai ter que fazer uma adaptação. Vai ter que se virar.
1: Foi o Jonathan que fez, né?
0: Isso, isso.
1: E como ele saiu, deixou o cargo, o Betinho tem que seguir o que está na lista. Fechou. Muito obrigado pela informação.
0: Tá
1: eu
0: certo.
1: Eu não sabia também.
0: Não sabia?
1: Não. Eu achava normal trocar na hora, tá? A gente não tinha essa informação, então.
0: Mas hoje eu fiquei sabendo. Tá.
1: Não,
0: mano. Fui buscar.
1: Parabéns.
0: Buscar informação, né? E... infelizmente...
1: Pessoal, é Liga Nacional, tá? Não tô falando de exterior, né?
0: O Casagrande foi dispensado do Santo André.
1: Foi?
0: É aquele que jogou no Marreco no ano passado.
1: E fez uma boa campanha aqui, né?
0: E o Juventude do Mato Grosso, de Dourados, está na semifinal da Copa da Liga?
1: Copa da Liga.
0: É a bola, né?
1: Mas não vamos menosprezar o pessoal lá do Mato Grosso.
0: E sabe quem que é o ídolo lá? Aquele que estava no Marreco aqui, Cláudio Melo.
1: Quem?
0: Lembra do ala direito? Foi embora?
1: Ah, cara, tanto ala direito que foi embora aqui que eu não...
0: Aqui não estava dando muito certo, né? Ah. E lá deu certo.
1: Mas tu tem que olhar o detalhe e a situação. Então, muitas equipes não deram
0: muito certo. O Freitas, lembra do Freitas?
1: Ah, sim, sim.
0: Meu, bom jogador, né, Cláudio?
1: Tem que lembrar
0: um pouco. Só que tinha um problema com ele. Não era problema de quadra, de treinamento. Não. Era extra quadra.
1: Extra quadra.
0: Extra quadra.
1: Só que tem um detalhe, hein? Essa competição, algumas equipes não deram muita importância, né? Não tirando o mérito deles, né? Tudo bem, né?
0: Tá certo. Daqui a pouco, Marreco, União e a Copa do Brasil.
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9: Itamar José.
0: 12:40, Cláudio, eu vou ouvir agora, aqui no Panorama Esportivo, um torcedor do Vasco que trabalha no Marreco e vai explicar os cálculos da matemática da última rodada para São José e Marreco. Tinha um, agora tem dois vascaínos dentro do Marreco, Cláudio Melo. Batuta é um deles. E o Betinho, treinador, também é vascaíno, Cláudio Melo. Lucas Freitas. Ele não pode jogar a Copa da Liga. Já jogou pelo Marreco.
1: Um abraço para o senhor Banana, que está nos ouvindo lá na capital do Oeste, né, em Cascavel.
0: Esse é o hino do Vasco aí, Betinho! Ó, batuta! Muito bem, agora o batuta explica então essa matemática, Cláudio Melo. Empate, vitória, um gol, dois gols, derrota do time tal, tantos gols. Qual é a matemática, batuta? Explica aí pro torcedor.
10: E conta muito com o mental lá em cima.
0: Agora são 12:41.
1: Mudou a voz, batuta?
11: Boa tarde a todos. Então, os cálculos são bem simples, na verdade. Se a gente empatar, a gente vai pro play-out contra o terceiro colocado da Silver. Se ganharmos de 1-0, a gente tem chance tanto de ir pro play-off da Silver, de não ser rebaixado, ou de ficar na 13ª colocação, que é a zona neutra, e também classificar. Só que aí, para classificar ou para ficar na zona neutra, existem outros fatores, que é, no caso, se o Tubarão, se a gente ganhar de 1-0 e o Tubarão ganhar de 2-0, empata em todos os quesitos. E aí, ó, gols pró, saldo de gols, é vitórias, gols pró, saldo de gols, e aí defesa, empata em todos os quesitos. O quesito que vai desempatar é cartão vermelho. O Tubarão hoje tem 2 e a gente tem 1 cartão vermelho. Se não tiver ninguém expulso e aconteça essa situação, Tubarão perder de 2-0, a gente ganhar de 1-0, a gente passa o Tubarão na classificação e aí o Tubarão vai para a zona de playoff com o terceiro da Silva, a gente que em 13º. Para classificarmos ao pé da letra, aí tem que torcer também para o resultado do Minas. O Minas também tem que perder. E aí o Minas tem que perder, aí a gente tem que fazer um saldo maior. No caso, a diferença para o Minas é de 5 gols. Aí, no caso, a gente tem que fazer 2 ou 3, o Minas tem que tomar 2 ou 3 também. Então, já começa a ser um cálculo um pouco mais difícil, vamos dizer assim. Entendeu? Mas o cálculo é basicamente esse. A gente tem que ganhar. Se a gente empatar, a gente já sabe que vai direto para a disputa do playoff contra o terceiro colocado da Silver. E é mais ou menos isso. A gente pode ganhar de 1-0, de 2, de 3, entendeu? E o caso do Santo André, eu acho praticamente impossível, tem que tirar um saldo muito grande do Jaraguá. Independente do Jaraguá, cara, não tá no momento bom, mas eu acho que tomar de 7 do Santo André é uma chance remotíssima, mas é bola, né? Tudo pode acontecer. A gente não sabe o que Papai do Céu vai proporcionar, mas eu acredito que ele vai proporcionar que a gente vai se manter na primeira divisão.
3: Porque o Marrec tem objetivos, né? Tem planejamento. O primeiro deles é não perder o jogo. Depois vai para o segundo plano.
11: Não, na verdade, nosso objetivo é não rebaixar. Ser muito sincero, não rebaixar, cara, eu acho que é um cenário plausível. Depende de nós. Mas do outro lado também tem uma equipe que não quer ser rebaixada. Que o São José não quer ser rebaixado. Santo André não quer ser rebaixado, o Tubarão não quer, o Minas não quer. São esses os times que podem ser rebaixados, podem ir para playoff. O Tubarão e o São José, eles só podem ir para playoff. Porque eles têm 12 pontos, só podem ir para playoff. Mas para brigar por rebaixamento direto é a gente, São José e o Santo André. Essa que é a realidade, aí os outros podendo ir para playoff ou não.
3: Bom, assim, e o grupo? O que foi conversado com essas alterações? É que agora passa muito o teu conhecimento para o Betinho, né?
11: Sim, a gente está tentando ajudar de todas as formas, ajudar o melhor possível. O Betinho foi muito bem recebido aqui pelo grupo, né? O grupo mantém a linha de trabalho, mantém o pensamento e a vontade, né, cara? Isso daí não alterou em nada. E, cara, é só trabalhando que se consegue as coisas. A sorte só vem antes de trabalho no dicionário. Então, para a gente ter sorte, a gente tem que trabalhar. Entendeu? Sem isso, não vai dar para nada. E a gente vai manter o que estava sendo feito, estava sendo trabalhado. E vamos, para a sequência, buscar a vitória.
0: Tá certo. Esse é o Batuto que explicou, né, Cláudio Melo? Então, assim, empatando e o Santo André não fizeram 7 gols de diferença de saldo para cima do Jaraguá, então o Marreco fica em 14º. Se o Marreco ganhar o jogo, aí vai depender de gols. Pode classificar em 13º, pode classificar em 12º. Tem que esperar a rodada aí do sábado, às 19h, com transmissão da Anauim FM. Daqui a pouco tem mais.
1: Aí entra aquela história, né? Eu ouvi atentamente aí o professor Batuta. Parabéns, o Vasco ganhou de 3-1 do Fluminense.
0: Alô, Roberto Lemes e também o Gustavo Lemes são pai e filho, torcedores do Marreco e do Vasco da Gama.
1: O Abel Vitor também é vascaíno, né? Aquela história, Itamar, quando você acredita...
0: Enche uma Kombi.
1: Quando você acredita em si, sim, até o impossível fica sem argumentos. Então, eu acredito que o Marreco vai vencer esse jogo. Já falo isso já há 15 dias atrás.
0: Tem dois atletas lá que ficaram um bom tempo no Marreco, né, Cláudio? O pivô, Fabinho, e o Biel, ala esquerda. Bom ala esquerda, Biel.
1: Verdade.
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3: Paganelli foi um dos últimos atletas a chegar no Clube Esportivo União, né? 10 dias, já se habituou, fez a estreia, foi pro jogo e começamos com o pé direito, né, Paganelli? Que avaliação dá para fazer aí da sua estreia aí no União? Boa tarde.
12: Boa tarde, cheguei, mas eu tava jogando, né? Eu tinha falado já para eles e cheguei e já tava em ritmo de jogo. Elenco muito bom, gostei. Muito feliz porque a gente venceu na estreia, é importante vencer na estreia. Acho que sempre tem acertos e erros, né? Isso todo mundo conhece, consegue enxergar, mas o importante é vencer em casa e trazer o torcedor de novo pra gente.
3: Bom, o torcedor vai lembrar você do Toledo, assim, mas vamos falar da tua história no futebol até chegar aqui?
12: Rapaz, eu tenho chão aí, rodei bastante aí. Mas eu já rodei bastante no Brasil, aí joguei no Rio Grande do Sul, São Paulo, aqui no Toledo também. Eu tava agora no Ipatinga, antes de vir pra cá, jogando no módulo 2 do Mineiro. Aqui no Paraná, joguei também no Paranavaí, fui campeão no passado pelo Prudentópolis. Tem uma história boa aí já no futebol aí.
3: Você conhece bem o futebol do Paraná?
12: Já, acho que é o sétimo clube que eu jogo aqui, então é um estado que eu gosto, que me acolhe muito bem, eu sou catarinense, né? E eu gosto muito aqui do Sul.
3: E essa terceira divisão é uma novidade para tu?
12: Não, fui campeão no passado.
3: Ah, tu jogou já, então.
12: Fui campeão
3: tu
12: no
3: sabe
12: passado.
3: Então os caminhos.
12: Fui campeão no passado pelo Prudentópolis, né? E tô feliz com o que tô vendo aqui.
3: Bom, o importante foi ter começado com o pé direito e deixado uma impressão boa para o torcedor, né? Você sabe que o União está num recomeço, né? Apagou a imagem até do ano passado, né?
12: Sim. O torcedor, ele, como todos nós, a gente também tem time, a gente desconfia, às vezes, quando o nosso time não está bem e tal. E o torcedor precisa que o time vença. A gente sabe que se transfere ali para dentro de campo o resultado e tal. A diretoria tem feito um esforço grande para trazer as melhores peças, dar as melhores condições e, graças a Deus, a gente pôde transferir para campo que está sendo feito aqui nos treinos.
3: Bom, Paganella, você é um zagueiro que joga pelo lado esquerdo ou pelo direito?
12: Eu estou pela esquerda, né? Eu sou.
3: Vai jogar também pela direita, se for necessário?
12: Eu sou destro, né? Eu sou destro, mas eu estou jogando ali pela esquerda. E estou ajudando aí o pessoal, onde é que precisar, eu estou jogando.
3: Uniu, assim, experientes com os jovens, né?
12: Sim, além de mim, tem o Bozel, tem o Edson, tem o Flávio, tem o Ednei, né?
3: Pessoal, você conhece todos, já jogou contra, a favor?
12: Contra alguns joguei junto, alguns joguei contra. São bons jogadores. E aí com essa gorizada, tem que ter também a gorizada para dar um ânimo, um gás. É bom essa meta.
3: Bom, agora é pensar no Campo Mourão fora de casa.
12: Sim, já estamos treinando para isso, já estamos fazendo treino para voltado para isso aí, para a especificidade desse jogo, né? E já estamos focados para buscar a vitória lá, com todo respeito, lógico, mas a gente precisa, porque a gente sabe da nossa condição e a nossa equipe.
3: Uma vitória lá classifica, né? O objetivo é ser primeiro para trazer sempre para casa a decisão, né?
12: Exatamente. Ano passado, no Presidentópolis foi assim, classificamos em primeiro. Eu sei da importância que é tu jogar sempre o segundo jogo em casa, a torcida sempre acolhe, tu consegue decidir nos teus domínios, é muito bom.
0: Esse é o Paganelli, que fez gol de cabeça domingo passado na vitória do União. Viaja amanhã à tarde, sábado à tarde, 15h30, em Formosa do Oeste contra o Campo Mourão. União vai ficar hospedado, né? Depois de Toledo, em Assis, Chateaubriand.
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6: Itamar José. 12:55, o assunto é Copa do Brasil. Classificado o Grêmio. Classificado o Atlético Mineiro. Classificado o Vasco. Classificado Palmeiras. Já estava classificado Santos do Cláudio Melo.

0: E hoje tem o... contra o Internacional. Limparam o hino do Inter aqui da grade, que coisa! Tem gente que trabalha aqui que não gosta do Colorado. Excluíram o hino, Cláudio Melo.
1: Tá certo, então, vamos falar dos classificados de ontem, né? O Atlético Mineiro foi classificado na terça-feira. Cruzeiro 2, Chapecoense 0, então o Cruzeiro avança. Grêmio 1-0 no Mirassol, né? Jogo conturbado, na minha opinião, o gol do Mirassol foi legítimo. Fluminense 1, Vasco 3, Fortaleza 3, Palmeiras 2. O Palmeiras tinha feito 3-0. E hoje saem mais dois classificados. Às 20 horas, o Sport Clube Vitória pega o Atlético Paranaense lá. O Atlético fez 2-0 na capital paranaense. E o Corinthians, às 20 horas, pega o Internacional. O Internacional também fez 2-0 no Beira-Rio. Então, hoje, sai mais dois classificados. E amanhã, 11h30 da manhã, será feito sorteio na sede da CBF para a próxima fase aí da Copa do Brasil. Cada equipe que passou leva 4 milhões. O Santos vai pagar 1% do salário do Neymar com esses 4 milhões.
0: Tá certo, então. O hino do Inter estava escondido.
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1: 1:04.
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0: som bacana demais na área por aí com o Rockwell, 1:13 agora.
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Muito bem, sou bacana demais aqui na área pra você. A gente curtindo e fechando e ouvindo Sizer Sisters. Don't Feel Like I'm Dancing. Fechando a primeira sequência de muitas sequências de muitos sons bacanas. Ainda vamos rolar por aqui na programação 06 no Toca Tudo de hoje comigo, Jaime Samuel, até as 3 horas da tarde. Rolou ainda o Hungria Hip Hop, Preta, Rockwell, Somebody's Watch Me, Coldplay com My Universe. Abriu todas do programa de hoje. 1 hora e 21 minutos agora, dia 6 de agosto, hoje 21 graus em Francisco Beltrão, nesse momento é a temperatura. Bom, em segundo clima tempo, hoje tinha previsão para uma chuvinha, não parecia que ia ser tanto, né? Choveu bastante, a previsão embora ainda fosse para apenas 8,3 milímetros, máxima 19 graus. Hoje em Beltrão tá próximo, né? Mais ou menos aí 19, amanhã ainda diz que vai chover. Tem períodos de céu nublado com chuva a qualquer hora amanhã. 5,8 milímetros. Se for igual hoje, esse pouco pode se transformar numa chuvona, né? 13 a mínima, máxima 17. 13 a mínima no sábado, máxima 22. Também chove rápido, 4,8 milímetros. Domingo tem um pouquinho mais de chuva prevista. Ó. Dia dos Pais vai ter 16,4 milímetros de chuva, máxima 21 graus. Segunda-feira segue ainda dessa forma. Pancadas de chuva, 8, 9 milímetros, máxima 21. E ainda assim segue na terça, com mínima de 14 e máxima de 20 graus. Intervalo, 3 minutinhos. A música boa volta pra você, ó.

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2: Agora 1h25.
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0: já já tem mais música.
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0: Agora 18 para as duas.
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D&D Old, aqui na programação o som do George Cosby, teve J Quest, a voz do coração, Junior Senior, Move Your Feet e Charlie Puth com Left and Right.

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1: Acerte seu relógio com o nosso 4 para as 2.
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3: Muito bem, hora de matar saudade agora aqui na programação do Toca Tudo com Global DJs.

E boa quinta-feira já hoje, né? Tá quase sextando já, né, gente? Dá pra sentir o cheirinho já da sexta-feira, uma pontinha do final de semana, né? Ótima tarde pra você, obrigado pela audiência, companhia. É às três, vamos tocando aqui o Toca Tudo pra vocês. Agora, 2:10, tem Dire Straits na área, vai lá.

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10: Agora são 2h22.
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0: Maroon 5 Without You, 23 para as 3.
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0: Rapaz, é aquela som legal que é só aqui mesmo, né? Yes, Owner of a Lonely Hair. Teve Maroon 5 com Won't Go Home Without You. Alok e Melin, Somos, Linkin Park, Shadow of the Days e Level 42 com Something About You. Foram 5 músicas nessa sequência pra você, fechando legal mais um bloco por aqui, 18 para as 3 da tarde agora. Até as 3, mais uma sequência ainda, hein, dos sons nacionais e internacionais pra você, comigo, Jaime Samuel, aqui no 106.3 do seu rádio FM. O intervalo é bem rapidinho, hein, anota aí, marca aí, cronometra, né, menos de 3 minutos a música tá de volta pra você, ó.
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0: É hora de mais música. Ótica Beltronense informando, 15 para as 3. Vamos nessa. 106.

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4: 3 e 5.

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1: De volta com muito mais programação no seu rádio a partir de agora. Olha só, aumenta o volume que a partir de agora vai esquentar com tantas músicas para você recordar aqui na Anauim FM 106.3, Arco da Velha comigo, hein? Keira Lima no comando.

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5: Três e 27.

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1: De volta com o Arco da Velha, aqui na programação da Anauim FM 106.3. Sejam bem-vindos.

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3: 3:45.

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15: Quatro e cinco.
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19: Agora mais um super sucesso bombando aqui na nossa programação 106.3.

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1: 4:23.
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3: Cento e seis ponto três, Arco da Velha, comigo Keila Lima. De volta com a programação no seu rádio Anahuim FM. Vem cá, você gosta de uma seleção completa? Então segue essa aqui, a melhor música pra você.

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1: Eu dedico essa música à primeira garota que está sentada ali na fila. Obrigado.

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9: Quatro e 45.
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12: De volta com muito mais som aqui na programação da sua Rádio Anauim.

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0: 5 e 9.

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2: Cinco e 28.

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8: Cinco e 46.
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1: Olá, meu amigo, olá, minha amiga ouvinte. Quinta-feira, eu quero convidar você para rezar comigo nesta hora. Eu sou o Padre Ezequiel, desejo muita paz ao seu coração. É o momento da oração do fim de tarde, é o momento da sintonia com Deus. O que você quer agradecer? O que você quer colocar nas mãos de Deus para que essa realidade se transforme com o seu empenho e com a graça de Deus? Deus está sempre nos ouvindo, Deus está sempre atento às nossas necessidades e está em atividade, está trabalhando ao nosso favor. Nós temos que ajudá-lo para que as coisas se resolvam e aconteçam, porque a graça dele chega sempre antes. Abramos o coração. O pensamento de hoje é o seguinte: não fique triste. Procure o conforto que o céu dá a todos aqueles que se conformam e aceitam as dores com resignação. Entregue ao Pai todo compreensivo aqueles a quem você ama, e ame-os você também. Meditemos a canção.

0: Vamos rezar juntos. O anjo do Senhor anunciou a Maria, e ela concebeu do Espírito Santo. Ave Maria, cheia de graça, o Senhor é convosco. Bendita sois vós entre as mulheres, e bendito é o fruto do vosso ventre, Jesus. Santa Maria, Mãe de Deus, rogai por nós, pecadores, agora e na hora da nossa morte. Amém. Eis aqui a escrava do Senhor, faça-se em mim segundo a vossa palavra. Ave Maria, cheia de graça, o Senhor é convosco, bendita sois vós entre as mulheres, e bendito é o fruto do vosso ventre, Jesus. Santa Maria, Mãe de Deus, rogai por nós, pecadores, agora e na hora de nossa morte. Amém. E o Verbo se fez carne e habitou entre nós. Ave Maria, cheia de graça, o Senhor é convosco, bendita sois vós entre as mulheres, e bendito é o fruto do vosso ventre, Jesus. Santa Maria, Mãe de Deus, rogai por nós, pecadores, agora e na hora de nossa morte. Amém. Rogai por nós, Santa Mãe de Deus, para que sejamos dignos das promessas de Cristo. Oremos. Derramai, ó Deus, a vossa graça em nossos corações, para que, conhecendo pela mensagem do anjo a encarnação do vosso Filho, cheguemos por sua paixão e cruz à glória da ressurreição. Por Cristo nosso Senhor. Amém.
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0: E agora, sobre todos vocês, a bênção de Deus. Que o Senhor da vida, que o Senhor da luz e da paz esteja no teu coração, na tua vida, te dê muita paz, te dê sabedoria para decidir sempre o melhor em todas as situações, te dê calma diante da irritabilidade, te dê a serenidade para viver a vida e aproveitar cada momento. Ele te abençoe. Em nome do Pai, do Filho e do Espírito Santo. Amém. Eu quero te convidar a procurar as nossas canções no YouTube. São muitas canções, você vai gostar, vão te fazer muito bem. Compartilhe com os grupos, no WhatsApp, com os seus amigos. Um grande abraço, até amanhã e muita paz para você.
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6: 6:24.

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7: Seis e 45.
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0: 8h34, vamos agora para nossa entrevista ao vivo do Mosaico de hoje. A gente vai conversar com a arquiteta e urbanista Jussara Derenge, ela que foi consultora da Cândida.
1: Do Banco do Nordeste. A iniciativa é uma parceria dos dois bancos com o Ministério do Meio Ambiente e Mudança do Clima. O chefe do Departamento de Meio Ambiente do BNDES, Marcos Santiago, detalha os tipos de projeto que poderão ser apoiados pelo edital.
2: O edital vai apoiar projetos voltados para a restauração ecológica, com espécies nativas, o que inclui sistemas agroflorestais, enfim, o uso sustentável da nossa caatinga. Na prática, os projetos poderão envolver o quê? Recuperação de áreas degradadas com nativas, mas pode também a cadeia, né? A produção de sementes e mudas. Assistência técnica e capacitação de comunidades também estão dentro. E uma coisa muito importante para a nossa caatinga, que é a captação e armazenamento de água, cercamento de nascente e ações de prevenção e combate a incêndios.
1: O primeiro ciclo de apresentação de propostas para o edital Recaatingá vai até o dia 10 de agosto. O edital prevê ainda um segundo ciclo entre 15 de outubro e 14 de dezembro. Mais informações estão disponíveis no site bnds.gov.br/Floresta Viva 2025. Reportagem André de Barros Lima.
3: Dos rios às áreas costeiras, a pesca atrai praticantes e ajuda a movimentar o turismo em diferentes destinos brasileiros.
4: E está aberto um edital para que seja desenvolvido um diagnóstico nacional do setor.
3: O trabalho será feito em parceria com a Organização das Nações Unidas para a Educação, a Ciência e a Cultura, a Unesco.
4: Vamos saber mais na reportagem de Luciana Colares de Holanda.
5: Marcos Vinícius Barros é amante da pesca esportiva e transformou o hobby que começou lá na infância até em profissão. O engenheiro de aquicultura conta que faz pelo menos 12 viagens por ano só para pescar.
6: É uma paixão. Eu pesco desde criança, então hoje eu sou engenheiro de aquicultura, né? Acabei conectando o que eu gosto com a minha profissão.
5: O turismo de pesca movimenta cerca de 3 bilhões de reais e gera 200 mil empregos no Brasil. De acordo com o Ministério do Turismo, pelo menos 8 milhões de brasileiros viajam todos os anos para praticar a pesca esportiva. O setor será objeto de um diagnóstico nacional. Para isso, está aberto o edital para a seleção de empresa especializada responsável pela realização do estudo. O trabalho prevê a elaboração de um guia de boas práticas com referências nacionais e internacionais, além da organização de um catálogo de produtos, experiências e serviços relacionados ao turismo de pesca. O resultado desse trabalho vai fornecer subsídios técnicos para o

0: planejamento de políticas públicas. A iniciativa busca ainda estimular o uso sustentável dos recursos naturais e o desenvolvimento econômico de destinos que possuem rios, lagos, reservatórios e áreas costeiras. É o que explica Humberto Pires, analista técnico executivo da Secretaria Nacional de Políticas de Turismo do Ministério do Turismo.
1: Nós sabemos que é um segmento extremamente importante e a gente trabalha num trabalho conjunto com o Ministério da Pesca, onde a gente trabalha para além do ordenamento, a questão da sustentabilidade e trazendo todo esse conjunto de informações para que a gente possa, de fato, ter uma prática sustentável e responsável, né, e que abarca toda a cadeia produtiva do segmento da pesca.
0: Kelvin Lopes é dono de uma agência especializada em Brasília, que há 9 anos promove viagens de pesca esportiva por todo o país. Consultor do setor, ele afirma que um diagnóstico como propõe o edital era uma demanda antiga, assim como o trabalho que vem depois.
2: Esse diagnóstico vem a trazer à mesa todas essas informações, toda essa identidade. Além desse diagnóstico, que é super importante, é a oferta sistematizada, organizada do turismo de pesca no Brasil. Todo o setor precisa dessas informações para desenvolver.
0: As propostas das empresas interessadas podem ser encaminhadas até às 5 horas da tarde, horário de Brasília, no dia 12 de agosto de 2026, exclusivamente por meio do portal de compras da Unesco Brasil. Reportagem Luciana Colares de Holanda.
3: Um verdadeiro banco de alimentos em forma de sementes. Assim, a Embrapa, empresa brasileira de pesquisa agropecuária, conserva milhares de espécies de sementes de grãos, verduras e frutas consumidos no Brasil e no mundo.
4: O material também é utilizado em pesquisas para o desenvolvimento de plantações mais resistentes e alimentos mais nutritivos.
3: E apoia o país a estar preparado para ser um produtor de alimentos.
5: No banco genético da Embrapa, em Brasília, são conservadas centenas de milhares de amostras de plantas, sementes e micro-organismos. As coleções apoiam a conservação de diversidade genética e disponibilizam material para pesquisas e outras atividades relacionadas à agropecuária e à segurança alimentar. Uma variedade do Brasil e do mundo, explica Juliano Pádua, supervisor do Banco Genético da Embrapa.
6: O nosso banco funciona como uma cópia, né, de segurança para evitar, se a gente perder esse material um dia, a gente tem essa cópia guardada aqui para uso. Então, por isso, a gente é um banco cópia de segurança, porque a gente pode manter a viabilidade da semente aqui por muitos e muitos tempos.
5: O banco utiliza diferentes métodos de conservação definidos de acordo com as características de cada espécie. As sementes são armazenadas em câmaras frias, com temperatura em torno de 20 graus negativos, onde podem permanecer viáveis por décadas. Parte das amostras também possui uma cópia armazenada no cofre global de sementes na Noruega. O pesquisador da Embrapa, Juliano Pádua, destaca que o procedimento integra as estratégias adotadas para a conservação de recursos genéticos utilizados em pesquisas e outras atividades relacionadas à agropecuária.
6: O consumidor cada dia está mais exigente. A gente tem todo um campo, por exemplo, de alimentos funcionais, né, que tragam também não só alimentação, mas também saúde. Então, por isso a importância desse banco, do uso desse material para o futuro.
5: Hoje, o Banco Genético da Embrapa conserva cerca de 156 mil amostras de mais de 1.200 espécies vegetais. Entre elas estão variedades de arroz, feijão, milho, soja, frutas, hortaliças e espécies nativas brasileiras. Reportagem Pablo Mudim.
4: Nos institutos federais oferecem cursos técnicos, graduações e também voltados à educação profissional e tecnológica.
3: Também chamado de IFE, cada escola deve oferecer pelo menos metade das vagas para cursos técnicos de nível médio, prioritariamente na forma integrada, que permite ao estudante concluir a educação básica e, ao mesmo tempo, obter uma formação técnica.
7: Só mais um semestre e a Ana Letícia Costa, de 19 anos, vai terminar o curso técnico de meio ambiente no Instituto Federal do Rio de Janeiro. A formação técnica vai aumentar o leque de conhecimentos e possibilidades da estudante carioca que planeja cursar engenharia ambiental.
8: Eu, como técnica em meio ambiente, eu posso trabalhar em diversas áreas, em diversos setores. Eu posso trabalhar com laboratório, posso trabalhar com licenciamento. Tem, assim, inúmeras possibilidades que a área ambiental providenciou para mim.
7: Nos institutos federais, as oportunidades são variadas e gratuitas. São ofertados desde cursos de panificação e de cuidadores de idosos até pós-graduação em diversas áreas de conhecimento. O estudante também pode cursar o ensino médio e, ao mesmo tempo, fazer um curso profissionalizante, como explica Marcelo Breganoli, secretário de Educação Profissional e Tecnológica do Ministério da Educação.
9: Então, o jovem, quando ele está cursando o ensino médio, ele pode fazer na mesma instituição ou em outra instituição o curso técnico. Então, a gente passa a ter muito provavelmente, uma predominância dessa forma de oferta do técnico, mas o nosso olhar é muito voltado para o técnico integrado.
7: A Rede Federal de Educação Profissional e Tecnológica possui 754 unidades em todo o Brasil, vinculadas a 39 institutos federais, dois Centros Federais de Educação Tecnológica, os CEFETs, e ao Colégio Pedro II, no Rio de Janeiro. De acordo com o secretário Marcelo Breganoli, os cursos são ofertados para contemplar as necessidades de cada região.
9: Eles estão distribuídos no território de uma forma a atender, sobretudo, as meso e hoje micro-regiões. A rede tem essa característica e ela também tem uma característica do envolvimento com os arranjos produtivos locais. Então, é muito intrínseco, né, dela fazer as suas atuações, os seus projetos, sejam eles, né, envolvidos no ensino, na pesquisa, na extensão, mas tendo como temáticas o arranjo produtivo local, o arranjo social.
7: Os processos seletivos e as matrículas nos institutos federais são semestrais. Interessados devem procurar os editais na escola onde pretende realizar o curso. Reportagem Graziele Bezerra.
4: E essas foram as notícias do Governo Federal.
3: Uma realização da Secretaria de Comunicação Social da Presidência da República.
4: Com produção da empresa Brasil de Comunicação.
3: Fique agora com as notícias do Poder Judiciário e do Congresso Nacional. Boa noite.
4: Boa noite para você, até amanhã.
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11: Você vai ouvir agora notícias do Poder Judiciário.
12: STF suspende julgamento sobre norma que proíbe jogos de azar.
13: Justiça e Ministério Público assinam acordo para fortalecer o combate ao assédio eleitoral.
12: STJ vê lesão a direitos difusos e mantém condenação de empresa por alterar fórmula de agrotóxicos.
13: Boa noite, eu sou Marcela Luiza.
12: E eu sou Walter Lima.
13: Supremo Tribunal Federal julga se norma que proíbe jogos de azar ainda pode ser aplicada.
12: Hoje, o relator do caso, o ministro Luiz Fux, votou. Depois, o julgamento foi suspenso após o pedido de vista do ministro Flávio Dino.
14: O caso chegou ao Supremo em um recurso apresentado pelo Ministério Público do Rio Grande do Sul contra a decisão da Justiça Gaúcha que absolveu um comerciante que explorava caça-níqueis em um bar no município de São Leopoldo. Na prática, o tribunal vai definir se explorar jogos de azar deve continuar sendo atividade proibida e sujeita a punições ou se deixará de ser tratado como uma ilegalidade. Isso inclui bingos, jogo do bicho e casas caça-níqueis.
15: O relator ministro Luiz Fux citou possíveis relações entre a exploração clandestina de jogos, organizações criminosas, violência e lavagem de dinheiro. Também diferenciou jogos de azar das loterias exploradas pelo poder público.
16: Como pretendo evidenciar, a loteria não se vale de mecanismos voltados a extrair lucro mediante exploração do vício do comportamento, do risco dos apostadores, é em detrimento da autonomia da vontade.
15: O ministro destacou que a proibição prevista na Lei das Contravenções Penais não viola a autonomia privada nem a livre iniciativa. Assim, Fux votou no sentido de que os jogos de azar devem continuar sendo considerados ilegais.
13: Essa foi a repórter Marta Ferreira. Justiça e Ministério Público assinam acordo para fortalecer o combate ao assédio eleitoral no ambiente de trabalho.
12: Para denunciar ou baixar o selo da campanha, é só acessar o site No Meu Voto Manda Eu. Rossini Gomes.
17: O acordo de cooperação técnica foi assinado entre a Justiça do Trabalho, a Justiça Eleitoral, o Ministério Público do Trabalho e o Ministério Público Eleitoral. Com o slogan No Meu Voto Mando Eu, o objetivo é construir a Aliança pelo Voto Livre, uma rede que defende o direito da pessoa de votar no candidato que quiser, sem pressão ou constrangimento.
13: Comercialização em todo o país de agrotóxicos com fórmulas alteradas sem autorização da Anvisa configura lesão a direitos difusos e coletivos.
12: Para o STJ, isso expõe de forma indeterminada o meio ambiente, os consumidores e a saúde pública a riscos. Fátima Uchoa.
18: Com esse posicionamento, a primeira turma do STJ manteve a condenação de uma empresa imposta pelo TRF4 ao pagamento de R$1.750.000 por mudar a fórmula de dois agrotóxicos e a produção de um herbicida sem a necessária aprovação da Agência Nacional de Vigilância Sanitária. Os produtos foram comercializados nessas condições por mais de 3 anos em todo o território nacional. O colegiado considerou que, como o bem jurídico protegido é indivisível e pertence à coletividade, é possível fixar o valor da indenização já na sentença. A relatora foi a ministra Regina Helena Costa.
13: Justiça Federal nega recurso da Agência Nacional de Mineração e mantém proibição de mineração em terras indígenas em Roraima.
12: O tribunal acompanhou o entendimento do Ministério Público Federal de que a exploração mineral em terras indígenas depende de lei e de aval do Congresso. Vanessa Pereira.
19: Segundo a decisão, enquanto não houver lei regulamentando o artigo 231 da Constituição Federal e autorização do Congresso Nacional, a exploração mineral por terceiros em terras indígenas é juridicamente impossível. Ainda segundo a decisão proferida pela 12ª Turma do Tribunal Regional Federal da 1ª Região, está proibido conceder ou manter em tramitação pedidos de pesquisa e exploração mineral em terras indígenas em Roraima.
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13: Boa noite.
12: E até amanhã.
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21: Eu sou Paula Groba.
22: E eu sou Humberto Pinheiro.
21: E estes são os destaques de hoje do Jornal do Senado, que começa agora.
22: MP do piso mínimo do frete vira lei, mas perdão a caminhoneiros é vetado.
21: Projeto amplia prioridade no trabalho remoto para pessoas com deficiência.
22: Senado vai acompanhar segurança e condições de trabalho de agentes de saúde indígena.
21: Boa noite.
22: Boa noite.
21: Foi sancionada a lei que aperfeiçoa a fiscalização do piso mínimo do frete rodoviário, valor mínimo que deve ser pago aos caminhoneiros pelo transporte de cargas. A medida busca garantir mais transparência e cumprimento das regras do setor.
22: Mas o governo vetou o trecho que perdoava multas aplicadas a caminhoneiros envolvidos em bloqueios de estradas em 2022. Segundo o Executivo, o perdão das penalidades violaria a separação de poderes e não apresentava estimativa de impacto orçamentário e financeiro. Repórter Bruno Lourenço.
23: A lei que cria mecanismos para facilitar a fiscalização do cumprimento do piso mínimo para o frete rodoviário surgiu de medida provisória apresentada pelo governo no início deste ano. O objetivo seria combater, por meio de sanções mais fortes, fragilidades no sistema que permitiam a contratação reiterada de fretes abaixo do estipulado pela Agência Nacional de Transportes Terrestres. O Poder Executivo, no entanto, vetou o trecho que saiu do Congresso Nacional que anistiava multas aplicadas a caminhoneiros que bloquearam rodovias em 2022. O relator da MP, senador Stevenson Valentim, do Podemos do Rio Grande do Norte, defendeu na ocasião o perdão.
0: No conturbado momento político que o nosso país viveu, aos nossos trabalhadores caminhoneiros que hoje dirigem com essa perturbação, andam pelas estradas do Brasil afora, com a carga de trabalho, movimentando a nossa economia, preocupados ainda com esse tema. Entendo que esse viés da multa já atingiu a sua pedagogia, já foi alcançado.
23: O governo justificou o veto por violar o princípio da separação de poderes e da não previsão de estimativa de impacto orçamentário e financeiro da medida. Deputados e senadores podem derrubar o veto em sessão conjunta do Congresso Nacional, convocada para essa finalidade.
21: E já está pronto para votação no plenário do Senado o projeto que autoriza o uso de recursos dos fundos partidário e eleitoral em situações de calamidade pública.
22: A proposta surgiu a partir de uma ideia legislativa apresentada por um cidadão brasileiro. Repórter Marcela Diniz.
1: Se o projeto virar lei, partidos políticos poderão abrir mão de recursos dos fundos partidário e eleitoral para ajudar nas despesas decorrentes de pandemias, eventos climáticos, rompimento de barragens e outras situações que exigem ajuda emergencial do Estado. O projeto nasceu de uma ideia legislativa apresentada em 2020 pelo Wagner Paulo de Santa Catarina, por meio do portal Cidadania do Senado Federal. A ideia original era destinar o dinheiro para o enfrentamento à Covid, mas com o fim dessa emergência em saúde e para aproveitar a ideia que obteve mais de 22 mil apoios, o escopo do projeto foi ampliado pelo relator, senador Márcio Bittar, do PL Acreano, para abranger todas as situações de calamidade pública. O senador astronauta Marcos Pontes, do PL de São Paulo, apoia a proposta.
2: Emergências provocadas por calamidades vêm se tornando recorrentes, como as causadas nas enchentes da Bahia, de Minas Gerais e no Rio Grande do Sul. Tal medida pode contribuir para a ampliação e a capacidade de atuação do Estado em situações de crise, alinhando o uso de recursos públicos a prioridades impostas por cenários excepcionais.
1: O projeto está pronto para ser votado no plenário do Senado.
21: Eleitores de todo o país já podem consultar o local de votação para o primeiro turno das eleições, marcado para 4 de outubro. A pesquisa pode ser feita no site do TSE ou pelo aplicativo e-título. A consulta é importante porque a Justiça Eleitoral pode alterar locais de votação. No Rio de Janeiro, por exemplo, 66 zonas eleitorais foram modificadas por motivos de segurança, afetando cerca de 188 mil eleitores.
22: E por falar em eleições, você sabe o que é assédio eleitoral? O consultor legislativo Eduardo Modena explica como se proteger dessa forma de abuso ainda muito presente nas relações de trabalho no Brasil. Repórter Aissa Abreu.
6: Vigilância de redes sociais, exigência de declaração ou de não declaração de voto, ameaças ou mesmo promessas vinculadas a um resultado específico. Se alguma dessas situações soa familiar, você pode estar sendo vítima de assédio eleitoral. O consultor legislativo Eduardo Modena diz que a principal arma do trabalhador e da trabalhadora é a denúncia.
24: Qualquer situação em que o empregador se utilize da sua posição econômica para influenciar a opinião do empregado pode ser considerado um tipo de assédio.
6: Para denunciar casos de assédio eleitoral, procure a Justiça do Trabalho ou a Justiça Eleitoral. Para tirar dúvidas sobre como denunciar, visite o site do Conselho Superior da Justiça do Trabalho em csjt.jus.br. csjt.jus.br.
21: Pessoas com deficiência podem ganhar regras mais claras para ter prioridade no trabalho remoto.
22: A legislação trabalhista já prevê essa prioridade, mas o projeto amplia e detalha a proteção, que poderá ser aplicada também ao regime híbrido e a diferentes tipos de vínculo profissional. O projeto está pronto para votação no plenário do Senado. Repórter Marcela Cunha.
25: O projeto dá às pessoas com deficiência prioridade no teletrabalho ou no trabalho remoto, quando as atividades puderem ser realizadas à distância. A proposta inclui esse direito na Lei Brasileira de inclusão e estabelece regras para a apresentação e a análise do pedido. A legislação trabalhista já prevê essa prioridade, mas o projeto amplia e detalha a proteção, que poderá ser aplicada também ao regime híbrido e a diferentes tipos de vínculo profissional. A senadora doutora Eudócia, do PSDB de Alagoas, que apresentou o relatório na Comissão de Assuntos Sociais, destacou que a modalidade deve promover a inclusão.
3: Tais soluções concretizam igualdade e não discriminação e reforçam a eliminação de barreiras, evitando que o remoto seja usado como forma de isolamento ou perda de oportunidades.
25: A prioridade dependerá da manifestação do próprio trabalhador e da compatibilidade da atividade com o trabalho à distância e não poderá resultar em perda de salário.
21: E aguarda análise da Comissão de Assuntos Econômicos um projeto que destina no mínimo 25% dos recursos do Pronampe a microempresas lideradas por mulheres.
22: A proposta também prevê prioridade para mulheres negras de baixa renda e com deficiência, além de condições diferenciadas de financiamento e capacitação. Segundo a relatora, senadora Jussara Lima, do PSD do Piauí, a medida fortalece o empreendedorismo feminino.
4: Reforça a utilização do sistema de crédito como mecanismo ativo de justiça social, de modo a apoiar grupos historicamente desfavorecidos e dar concretude ao direito constitucional da igualdade entre homens e mulheres.
21: A Comissão de Direitos Humanos do Senado debateu os desafios dos agentes de saúde indígena no Brasil. Falta de segurança, dificuldades na logística e condições precárias de trabalho foram citadas pelos representantes da categoria.
22: A presidente da Comissão de Direitos Humanos, senadora Damares Alves, anunciou a criação de um grupo de trabalho com a temática da saúde indígena. Repórter Marcela Diniz.
5: No dia 17 de julho, o agente de saúde Giovanni Yanomami foi morto a tiros. Em novembro de 2024, o técnico de enfermagem Wilson Souza também já havia sido assassinado. Os dois crimes ocorreram em contexto de conflitos internos na terra indígena Yanomami e levantaram o debate sobre a segurança das equipes de saúde que atuam neste e em outros territórios. A presidente do Sindicato dos Empregados em Estabelecimento Privado de Serviço de Saúde do Estado de Roraima, Joana Mendes, relatou a apreensão por parte desses profissionais.
7: Hoje a gente tem profissional em Roraima que ele não quer mais entrar no território.
5: Os participantes do debate também relataram desafios logísticos, falta de estrutura, condições de trabalho precárias e desvalorização salarial. A presidente da Comissão de Direitos Humanos, senadora Damares Alves, do Republicanos do Distrito Federal, anunciou a criação de um grupo de trabalho com a temática da saúde indígena.
8: Inclusive, quero informar que as instituições presentes aqui serão convidadas para fazer parte do grupo de trabalho. E nós vamos trazer o Ministério Público para esse grupo de trabalho também, Defensoria Pública.
5: A audiência sobre a segurança dos agentes de saúde indígena é parte de um ciclo de debates sobre os direitos humanos e o desenvolvimento dos povos e comunidades tradicionais, promovido pela Comissão de Direitos Humanos do Senado.
22: Com edição de Paula Grova e trabalhos técnicos de Eliseu Caires, o Jornal do Senado fica por aqui. Acompanhe agora as notícias da Câmara dos Deputados. Boa noite.
21: Boa noite e até amanhã.
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26: Plenário pode incluir esteticistas no quadro de profissionais da saúde.
27: Deputados aprovam símbolo de identificação para pessoas com Alzheimer.
26: Câmara torna mais rígida a declaração de insanidade mental de criminosos.
27: Boa noite. Os deputados aprovaram um projeto que endurece o processo de declaração de insanidade mental de acusados por crimes. A repórter Paula Bittar traz mais informações sobre a proposta aprovada.
28: A Comissão de Constituição e Justiça da Câmara aprovou um projeto que busca tornar mais rígido o processo de declaração de insanidade mental de acusados por crimes. Acusados de crimes podem ser beneficiados com a isenção ou a redução da pena, caso sejam considerados inteiramente ou parcialmente incapazes de entender que o ato que cometeram era crime. No caso da isenção da pena, o juiz deve encaminhá-lo a tratamento médico obrigatório. De acordo com o projeto, o laudo pericial sobre a insanidade mental do acusado deverá ser feito por perito oficial, preferencialmente com especialização na área de psiquiatria ou psicologia forense. Além disso, o juiz poderá chamar mais de um perito em caso de dúvida sobre a especialização do convocado. Apesar de a lei hoje já exigir que o acusado seja submetido a exame médico legal, a avaliação quanto à sanidade mental pode ser realizada por médicos de qualquer especialidade. Segundo o texto aprovado, o perito deverá observar critérios técnicos, científicos e éticos na elaboração do laudo, sendo vedada qualquer forma de influência externa. Ainda de acordo com a proposta, caso o acusado apresente histórico de transtornos mentais, isso deverá ser considerado para a instauração do incidente de insanidade mental. E a defesa poderá apresentar um assistente técnico para acompanhar o exame. O autor do projeto, o deputado Coronel Assis, do PL de Mato Grosso, disse que o objetivo é atualizar a legislação brasileira.
10: Essa legislação é uma legislação muito antiga, da década de 40. Nós buscamos estabelecer esses critérios de forma muito objetiva para que ele possa ser avaliado com precisão, para que não possa ocorrer como aconteceu naquela ocorrência lá de São Paulo, onde o criminoso lá, o fisiculturista, deu 60 socos na cara daquela moça e depois, quando ele foi preso, estava sendo processado, ele alegou que ele ouvia vozes, que ele tinha problemas mentais, justamente com o intuito de fugir da justiça brasileira.
28: Coronel Assis se referiu ao caso do ex-atleta Igor Eduardo Cabral, que deu 61 socos na namorada dentro de um elevador em Natal. Ele alegou um surto claustrofóbico como causa para a agressão. A proposta, que busca tornar mais rígido o processo de declaração de insanidade mental de acusados por crimes, já pode seguir para análise do Senado, a menos que haja recurso para votação antes pelo plenário da Câmara. Da Rádio Câmara, de Brasília, Paula Bittar.
12: Economia.
13: A Câmara aprovou recentemente projeto que cria a Política Nacional de Minerais Críticos e Estratégicos. Autor da iniciativa, Zé Silva, do União de Minas Gerais, explica que a ideia é incentivar a industrialização desses minerais no Brasil, ampliar a produção de energia limpa e atrair investimentos para o setor.
14: Essa política é importante para interromper as mudanças climáticas, para garantir a produção de energias limpas e também, um ponto que é fundamental, combater a fome. Então, nessa política, nós criamos mecanismos para as pessoas virem investir no Brasil, numa mineração que preserve a vida, não seja um risco à vida, preserve o meio ambiente, não seja um risco ao meio ambiente e, ao mesmo tempo, traga riquezas. Por isso que é fundamental aprovar essa política nacional no Senado e para a sanção do presidente.
27: Zé Silva afirma que a proposta cria incentivos para empresas que processarem e industrializarem os minerais estratégicos em território nacional, agregando valor à produção brasileira. Ele ressalta que a medida fortalece o agronegócio, amplia a segurança jurídica e estimula novos investimentos.
12: Votação.
13: O plenário pode votar em breve projeto que inclui os esteticistas e cosmetólogos entre os profissionais da área da saúde. A ideia é tornar mais clara a lei que já regulamenta o setor. A reportagem é de Antônio Vital.
15: A Câmara dos Deputados pode votar projeto que enquadre as profissões de esteticista, cosmetólogo e técnico em estética como da área da saúde para todos os efeitos legais. Hoje, isso não está claro na lei que regulamenta essas profissões, aprovada em 2018. O projeto, assinado por 5 deputados de diversos partidos, tem como justificativa a existência de lacunas legais que têm provocado a suspensão de estabelecimentos e autuação de profissionais pela Agência Nacional de Vigilância Sanitária, a Anvisa. A proposta é resultado dos trabalhos de uma subcomissão da Comissão de Trabalho da Câmara. O texto também trata da formação desses profissionais, com exigência de estágio, tanto para os técnicos quanto para os esteticistas e cosmetólogos de nível superior. Esteticista é o profissional de nível superior encarregado de procedimentos práticos de cuidados corporais e faciais, como o peeling. Já o cosmetólogo, também de nível superior, é aquele que estuda a formulação e a química dos produtos de beleza, como cosméticos. E o técnico em estética é o profissional de nível médio que realiza tratamentos faciais, corporais e capilares não invasivos, como limpeza de pele, hidratação, drenagem linfática e depilação. De acordo com a proposta, a exigência de formação mínima vai valer até que o Ministério da Educação defina currículos específicos para essas profissões. Para prevenir autuações da Anvisa, o projeto estabelece que os técnicos em estética, bem como os esteticistas e cosmetólogos, poderão utilizar produtos, técnicas e equipamentos com registro no órgão. O texto também prevê punições para fiscais que interditarem estabelecimentos ou apreenderem equipamentos de maneira abusiva, o que pode acarretar pena de até 2 anos de detenção e multas. Estima-se que o setor movimente cerca de 50 bilhões de reais por ano no Brasil. De acordo com a deputada Soraya Santos, do PL do Rio de Janeiro, uma das autoras da proposta, o texto deixa mais claras as responsabilidades dessas profissões e o enquadramento na área de saúde previne abusos. Soraya também é autora da proposta que deu origem à regulamentação atual da profissão de esteticista, cosmetólogo e técnico em estética.
0: E óbvio que é como atividade da saúde. Você faz uma cirurgia, você tem que fazer um pós e você tem que saber como você vai se qualificar, como você vai ampliar. Infelizmente, nós começamos a ter problemas sérios, onde a Anvisa, ela começou a fechar a clínica, impedir compra de insumo. É como se eu tivesse feito direito e não tivesse direito a comprar código civil, código processual.
15: O projeto que enquadra as profissões de esteticista, cosmetólogo e técnico em estética como da área de saúde ganhou o regime de urgência e pode ser votado diretamente no plenário da Câmara, sem passar pela análise das comissões permanentes da Casa. Da Rádio Câmara, de Brasília, Antônio Vital.
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11: Trabalho.
27: Sérgio Brito, do PSD da Bahia, apoia a proposta que põe fim à escala de trabalho 6x1. O congressista avalia que a medida representa uma grande vitória para milhões de trabalhadores brasileiros que constroem o país todos os dias com o próprio esforço.
16: Estamos falando de uma medida que garante mais dignidade, mais qualidade de vida e mais equilíbrio entre o trabalho e a vida em família. A proposta reduz a jornada semanal de trabalho, sem reduzir os salários, e assegura 2 dias de descanso por semana. Isso significa mais tempo para cuidar da saúde, conviver com os filhos, estudar e descansar. Um trabalhador valorizado produz mais, adoece menos e vive melhor.
17: Para Sérgio Brito, a mudança demonstra a possibilidade de conciliar desenvolvimento econômico e valorização do trabalhador. O parlamentar espera que o Senado dê continuidade à proposta para que o avanço se consolide como política pública no país.
11: Saúde.
27: O projeto que institui um símbolo de identificação para pessoas com Alzheimer já pode seguir para o Senado. A repórter Maria Neves tem os detalhes da aprovação.
18: Aprovado na Comissão de Constituição e Justiça da Câmara, projeto da deputada Laura Carneiro, do PSD do Rio de Janeiro, que institui a fita roxa como símbolo para identificar pessoas com Alzheimer, pode seguir para análise do Senado. De acordo com a autora, o objetivo da medida é facilitar a identificação de pacientes em espaços públicos para evitar situações de conflito ou constrangimento. Laura Carneiro afirma que a identificação é importante em diferentes situações, como no caso do paciente se perder, por exemplo.
19: É muito importante que a gente tenha esse cordão da fita roxa para que as pessoas acometidas pelo Alzheimer possam ser localizadas. Eventualmente elas saem nas ruas e ninguém sabe que elas têm Alzheimer, muito menos que estão perdidas. Então essa fita pode evitar transtornos graves e ao mesmo tempo proteger essas pessoas que são acometidas pelo mal de Alzheimer.
18: A deputada explica também que entre os sintomas comportamentais da doença de Alzheimer estão alterações de julgamento, perda de filtros sociais e redução da capacidade de autocontrole. Devido a isso, muitas vezes o paciente pode proferir falas inadequadas ou agressões verbais e voluntárias. Como as outras pessoas não sabem sobre a doença, podem interpretar mal esses comportamentos e reagir também de forma agressiva, o que aumenta o sofrimento do paciente e dos cuidadores. O texto aprovado estabelece que o uso do cordão será facultativo e a utilização do símbolo não substitui a apresentação de laudos médicos quando a comprovação do diagnóstico for exigida por lei. Laura Carneiro afirma ainda que a iniciativa se inspira em outros modelos de identificação visual, como o cordão de girassol utilizado para sinalizar deficiências ocultas. Da Rádio Câmara de Brasília, Maria Neves.
1: Previdência.
3: Projeto de doutor Flávio do PL do Rio de Janeiro prevê a concessão automática do salário maternidade. Hoje, mães que acabaram de dar à luz precisam enfrentar filas e burocracia para acessar o benefício, um processo que, segundo o parlamentar, pode levar até 4 meses.
4: Todo mundo sabe que quando uma pessoa falece, a informação chega rápida ao INSS e o benefício é encerrado. Mas quando nasce uma criança, a mãe que acabou de dar à luz precisa enfrentar filas, documentos e burocracia para receber um direito que já é dela. Isso não é justo. Se o Estado consegue agir rápido para retirar um benefício, também precisa agir rápido para garantir um direito. E o que a gente quer é desburocratizar.
27: Pelo texto de Dr. Flávio, o pagamento seria liberado logo após o pedido de licença maternidade, sem a necessidade de apresentação imediata de documentos. A análise e a comprovação do nascimento ficariam a cargo do INSS em um momento posterior.
1: Justiça.
3: Nova lei regulamenta o chamado filtro de relevância em recursos especiais ao Superior Tribunal de Justiça. Somente no primeiro semestre deste ano, mais de 260 mil processos chegaram ao STJ, como informa o repórter Luiz Cláudio Canuto.
6: Processos com relevância social e ampla terão atenção especial em julgamentos do Superior Tribunal de Justiça. Nova lei regulamenta o chamado filtro de relevância em recursos especiais ao STJ. A lei exige que esse tipo de recurso deva demonstrar que o caso tem relevância jurídica, política, social ou econômica que ultrapasse o interesse individual das partes. O recurso especial é usado quando uma das partes no processo pede ao STJ que examine se uma decisão judicial aplicou corretamente uma lei federal. O texto muda o Código de Processo Civil e prevê que o relator do recurso no STJ suspenda por 6 meses, total ou parcialmente, todos os processos individuais ou coletivos pendentes sobre o assunto relevante. Se forem necessárias audiências públicas ou a participação de terceiros, a suspensão pode ser prorrogada uma única vez, também por 6 meses. Mas o interessado na análise do caso deve demonstrar no pedido ao STJ a relevância do recurso. Para que um recurso especial seja rejeitado por falta de relevância, será necessário o entendimento de pelo menos 2/3 dos ministros da Corte. O projeto que deu origem à lei foi aprovado pela Câmara dos Deputados e pelo Senado e depois sancionado pelo presidente da República sem vetos. Na Câmara, o relator de plenário foi o deputado Ranieri Paulino, do Republicanos da Paraíba. Ele afirma que o filtro de relevância permite um melhor fluxo aos processos no STJ.
11: Rui Barbosa deixou como ensinamento que justiça tardia não é justiça. E é justamente isso, é buscar que os jurisdicionados tenham, além do acesso garantido, mas que tenha mais celeridade nos processos que ali tramitam. Então, compreendemos que essa matéria vai ao encontro de uma demanda importante, mas, sobretudo, garantir um fluxo melhor para os jurisdicionados, para o povo brasileiro.
6: Apenas as decisões judiciais publicadas após 30 dias da publicação da lei vão ter exigência para que o recurso apresente relevância perante o STJ. O presidente da Câmara, Hugo Mota, participou da cerimônia de sanção da lei no Palácio do Planalto, nesta terça-feira, e ressaltou a importância das novas regras.
20: Com esta lei, o STJ deixa de ser empurrado para uma atuação semelhante à de uma terceira instância, como um mero órgão de revisão, e passa a dedicar suas energias ao cumprimento de sua missão constitucional. Depois de anos de impasse, o Congresso Nacional agiu com extraordinária celeridade, O novo projeto foi apresentado no Senado em 12 de junho, chegou à Câmara dos Deputados em 9 de julho e em apenas 5 dias já estava aprovado pelo plenário e encaminhado à sanção.
6: Segundo o presidente do STJ, ministro Herman Benjamin, o número de processos no tribunal chegou a 260 mil no primeiro semestre do ano. No ano passado foram 235 mil casos. O STJ analisa causas de direito federal que não são constitucionais. As causas relativas à Constituição são julgadas no STF, Supremo Tribunal Federal. Da Rádio Câmara de Brasília, Luiz Cláudio Canuto.
1: Segurança Pública.
27: Delegado Palumbo, do Podemos de São Paulo, defende a aprovação de projeto que proíbe condenados por crimes hediondos e equiparados de criar, administrar e utilizar redes sociais quando o crime tiver sido cometido por meio dessas plataformas ou estiver diretamente relacionado ao ambiente digital.
5: Ele explica que a medida busca impedir que plataformas sejam usadas para aplicar golpes e aliciar vítimas.
7: Nós sabemos que os criminosos hoje não estão só no semáforo de 38, pistola, fuzil, atirando nas pessoas. Estão também na internet, cooptando criminosos, fazendo golpes, aplicando golpes, principalmente em idosos, e principalmente pegando as nossas crianças, induzindo as nossas crianças e cometendo um crime gravíssimo, que é a pedofilia. Criminoso não tem que usar rede social, eles têm que ser banidos. E não é censura. Nós temos que dar liberdade para o cidadão de bem e não para criminoso.
27: Delegado Palumbo observa que a restrição só poderia ser aplicada após condenação definitiva durante o cumprimento da pena com possibilidade de manutenção por até 20 anos. O parlamentar ressalta que o projeto também prevê sanções para quem descumprir a decisão judicial.
5: Kim Kataguiri, do Missão de São Paulo, defende proposta que endurece a punição contra pessoas que cometem crimes de forma reiterada. O texto cria a figura do reincidente crônico, aplicada a quem pratica 3 crimes dolosos em até 15 anos.
8: Hoje, a gente tem bandidos aí que têm 10, 15 passagens pela polícia e não ficam presos porque eles não são considerados reincidentes. Ele só é reincidente depois que ele é condenado e a condenação transita em julgado. Mas quando tem várias passagens pela polícia, ele não é considerado. Então, o crime em flagrante é um crime que você não precisa gerar muitas provas, que o processo não é complexo, porque o sujeito ele foi pego cometendo um crime. Não precisa de uma investigação complexa.
27: Kim Kataguiri acrescenta que a proposta busca impedir que autores habituais de crimes sejam tratados como réus primários. Ele ressalta que a matéria prevê regime inicial fechado, pena em patamar máximo e restrições a benefícios como transação penal e livramento condicional.
5: Felipe Beccari, do Podemos de São Paulo, defende projeto que torna hediondo o crime de maus-tratos aos animais quando a ação criminosa provocar a morte do animal. Ele avalia que a proposta representa uma resposta mais rigorosa do Estado a casos de extrema crueldade.
21: O crime hediondo, para quem não sabe, é um crime de maior repulsa, de maior ranço da sociedade, de maior gravidade. Ou seja, o Estado ele tem que ter uma resposta mais firme, né? Rápida, firme e contundente com relação a esse crime. Exemplo, o estupro, estupro de vulnerável, homicídio. Então a gente prevê que aquele que cometa maus-tratos contra os animais e ele faleça, ou seja, foi até o limite e provocou a morte desse animal, como por exemplo o cão-orelha e outros animais aí que repercutem em alguns casos, a pessoa se enquadre nesse rol.
27: Felipe Beccari explica que a pena permanece a mesma, mas o enquadramento como crime hediondo muda o regime de cumprimento. O condenado começa em regime fechado e enfrenta regras mais rígidas para a progressão da pena.
5: Termina agora o Jornal Câmara dos Deputados, produzido pela Rádio Câmara, com trabalhos técnicos de Wellington Teles e a apresentação de Luciana Vieira e Val Monteiro. Boa noite.
27: A Voz do Brasil volta amanhã. Uma boa noite para você.
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Opa, opa, boa noite! Estamos chegando, alô Francisco Beltrão, alô região! Está entrando no ar, a partir de agora, aqui pelas ondas da Naui FM, o programa Agito 106. Só pedrada nessa noite, só pedrada. Sabe por quê? Porque hoje é quinta-feira, dia 6 de agosto de 2026. São 20 horas mais 4 minutinhos. 20 horas e 4 minutos. Hoje, Agito 106, especial TBT. É, especial TBT. Hoje vai rodar por aqui todas aquelas que você quase esqueceu. Aquelas do fundo do baú. Aquelas que estão empoeiradas já, né? A gente vai tirar a poeira e trazer pra tocar no seu rádio hoje, tá bom? Ótima noite pra você que me acompanha, você que está me acompanhando aí através do aplicativo. Obrigado pela sua companhia. Ótima noite pra você que tá na sua casa, tá curtindo a programação, tá de boa, tá descansando. Ô, maravilha! Ótima noite pra você que tá no seu trabalho também, trabalhando. Tá na labuta, tá correndo atrás, né? Ótima noite pra você que está me dando aquela carona no seu carro. É, você que está me dando aquela carona no seu caminhão. Epa! Estamos chegando por aqui no seu rádio pra fazer uma festa bacana, pra fazer uma festa legal, tá? Lembrando que o WhatsApp tá liberado pra você, 469-8822-3529. Pode pedir sua música, indicar o seu sucesso, participar junto comigo na programação dessa noite.

Frase marcante, Agito 106 por aqui, especial TBT dessa quinta-feira. E pra começar bem, é claro, claro, não poderia ser diferente. Vamos começar com Desirés, Voia Voia. Boa noite, vem comigo.

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1: Muito bem, muito bem, muito bem. Agito 106 aqui na sua Anauin FM especial TBT dessa quinta-feira, né? Que sonzeira rolou no seu rádio aí, né? Air Azure, a Later Respecto. Antes ainda teve Survivor, I Can't Hold Back. E Desireless Voya Voya, né? É, abriu todas por aqui. Lembrando, né, gente, que algumas músicas, alguns áudios aí, a qualidade é, claro, né? São músicas que foram gravadas na época de 70, 80,

Então a qualidade de áudio talvez não chegue assim com tanta pressão aí na sua casa, mas com muita nostalgia, certeza que chega, né? Vamos fazer o seguinte, vamos relembrar mais sucesso por aqui, vamos matar mais saudade. Agora eu vou trazer um flashback nacional por aqui. Eu vou trazer o Dalto, muito estranho. É, será que é tão estranho assim? Vamos curtir.

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2: 8:25.

Chega mais, aumenta o som por aqui. O café tá no ar com Agito 106, especial TBT dessa quinta-feira. Olha, deixa eu falar pra você que o nosso WhatsApp tá liberado. Tá liberado pra você aqui, ó, 469-8822-3529. Pode pedir sua música e indicar o seu sucesso por aqui, tá bom? Pode mandar sua mensagem também que a gente tá aguardando, tá? Legal?

Muito bem, 20 horas mais 26 minutinhos aqui na Nauin FM. Ah, 23 anos a sua rádio em todo lugar, né? Agito 106 e olha, eu quero falar pra você que hoje, dia 6 de agosto, hoje o programa aqui é especial, tá? Hoje o programa é dedicado especialmente a uma pessoa que eu amo muito. É dedicado especialmente à aniversariante do dia. Eu tô falando da minha mãe, a Dalvina, tá? A Dalvina, a professora Dalvina, ela está completando idade nova hoje, está de aniversário. E eu quero dedicar toda a programação aqui do Agito 106, dessa noite de quinta, para ela, tá? E além do mais, quero agradecê-la por ela existir, por ela ser presente para todos nós, por ela ser presente nas nossas vidas. Desejar muitas felicidades, muitos anos de vida e dizer que a amo muito. Parabéns. Saúde, felicidade, tudo de bom sempre, né? Um beijo no seu coração, mãe. Feliz aniversário. Aproveite muito o seu dia, tá bom? Vamos seguindo por aqui, trazendo mais lembrança, mais TBT. Quem vai cantar agora é a Diana. Vamos lá!

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1: 8:43.

Opa, a noite já virou por aqui, 20 horas mais 44 minutinhos, Agito 106, especial dessa quinta-feira, Agito 106 TBT, né? É, rapaz, quinta-feira é por aqui mesmo, né? Lembrando que o WhatsApp tá liberado pra você indicar sua música, pedir o seu sucesso aqui junto com a gente. Só pedrada por aqui. Falando em pedrada, eu vou trazer uma pedrada sertaneja aqui, rapaz. Olha só. Vem chegando. Mirosmar, né? Zezé de Camargo e Luciano e o Pão de Mel. Pra matar a saudade.

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